0: já já tem mais Cidade Love. Não saia daí.
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0: Está eu chegando mais uma vez com a graça de Deus. Que bom, né, que Deus me dá essa benção todos os dias para que eu possa abrir os olhos e vir aqui abraçar esse povo bonito da minha querida, amada cidade de Sanharó. Começando mais um programa Amanhecer Sertanejo pela rádio Sanharó FM. Hoje é uma terça-feira, hoje é 25, né? Cadê? Mostra aí, por favor. Hoje é 25 de agosto de 2026, começando mais um programa Amanhecer Sertanejo pela rádio Sanharó FM. Eu sou o Alberto Roberto, vou estar junto contigo até às 8 da manhã. E quem está do meu lado é ele não pode faltar.
1: É mesmo, Alberto, é mesmo.
0: É porque se tu faltar, eu não sei mexer em computador ainda.
1: Coisa feia danada.
0: Já vai fazer 26 anos que eu tô aqui.
1: É mesmo, Alberto? É mesmo.
0: É, dia 27 de setembro vai completar 26 anos que eu tô aqui e ainda não aprendi a mexer no computador, tá vendo?
1: Coisa feia danada.
0: Coisa feia não, que ninguém sabe tudo. Ninguém. Você não sabe tudo, você sabe tudo?
1: Quem disse?
0: Pronto, assim é eu. Também não sei quase nada.
1: É mesmo, Alberto? É mesmo.
0: É. Mas vamos começando mais um programa Amanhecer Sertanejo. Eu quero agradecer a você que nesta manhã ligou o rádio para nos escutar. Ter paciência, né? A vocês que me escutam ou me veem ao vivo aqui na cidade, ou me veem ao vivo aí pelos outros estados, né? Por outro país, né? Que Deus abençoe cada um de nós. Vamos começando mais um programa Amanhecer Sertanejo. Não tenho nenhuma sabedoria, não tenho nenhum grau de estudo, não falo bonito, mas agradeço a você por ligar o rádio.

0: Que música bonita.
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0: Alberto, você está bem?
3: Eita, eu de volta, eu voltando de novo. Hoje é 25 de agosto, hoje é do soldado, né, meu secretário? Hoje é dia do soldado.
0: É meu momento, é meu.
3: Vamos aqui parabenizar todos os soldados, né? Especial aos PM, né, que tem defendido você, né? Então, a todos os soldados do nosso imenso Brasil, né? Os parabéns para eles.
2: Parabéns. Parabéns, parabéns pra você.
3: Eita, Chitãozinho Chororó cantou pra nós. Cantou pra nós um bom dia, né? Também veio aí Milionário José Rico levando a vida, né? É, vai levando a vida. O que passou, deixa pra trás. Esse negócio de estar sofrendo porque já passou, né? Você tá só perdendo tempo, porque não vai voltar mais esse passado que você hoje está recordando, né? Mas na minha tese, nos meus pensamentos, né, existe duas possibilidades de você viver do passado e lembrar do passado. Lembrar, você não tem amnésia. Se você tiver, você vai esquecer. Mas se você não tiver, você vai lembrar.
0: É meu momento, é meu.
3: Você não pode viver de um passado só chorando, sofrendo, se reclamando da vida. É porque meu passado eu fui rico, porque meu passado eu fui bonito. Meu passado eu tinha um grande amor. Passou, não volta mais não, criatura.
0: É meu momento, é meu. É.
3: Como eu recordo o meu passado, eu não vivo ele, mas eu me lembro quando eu era... Eu era jovem, eu distribuía beleza, mas eu não vou viver mais. Eu lembro, né, da beleza que eu tinha, mas a idade veio e começou cobrindo toda a beleza que eu tinha.
0: Alberto, você está bem?
3: Eita, vamos embora, tocando o apoio cultural e eu volto já.
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13: Alberto, eu tô preocupado com tu, ó.
3: Estou de volta, eu voltando de novo, vou mandando um bom dia aqui para a comunidade da Barriguda, né? É o Rogério do Pão, também mandando um bom dia para Dona Neuza, lá na Barriguda, a mãe do João, vai. Vamos mandando um bom dia aqui para o Saúba, também para o Neném de Zoe, tá ligado? Eu quero mandar um bom dia para todos vocês e quero mandar um bom dia aqui para o Zé. Eu não conheço, né? Ele me pediu aqui uma música. Eu disse, como é o nome do senhor? Ele disse, é Zé. Aí eu digo, tem muito Zé por aí. Ele disse, não, mas pode me chamar de Zé, que eu tô na Barriguda ouvindo o seu programa.
0: É meu. É meu momento.
3: Ele disse, coloque aquela música que é para eu me lembrar que eu tomava banho no Rio Ipujuca, na Voz de Ouro de Ceará, que você fala na rádio. Eu digo, então eu vou mandar essa música para ele, que é uma das vozes mais graves desse país.
0: É meu pai.
3: Tá escutando isso?
0: É meu.
3: Tu acaba com a tua liberdade.
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3: Estou de volta, eu voltando de novo, agora 6 horas e 28 minutos. Viemos aí com Garganta de Ouro de Senhoró. Tributo ao Rui Pujuca, eu acho linda essa música. Veio também aí Adalberto e Adriano, Me Deixe Só. Essa foi para o meu amigo Saúba, que gosta de ouvir o programa de nós. 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

0: 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E agora eu vou mandando um bom dia para seu Antônio Otero, né? Seu Antônio Otero é um ouvinte nosso lá no Sítio Malhada da Pedra. Tem uma música aí para mandar para ele? Então, manda aí. Seu Antônio Otero disse que gosta muito de você, viu?
1: É meu pai. É meu pai.
0: Ele mandou um bom dia para você também. É, mandou um bom dia.
2: Oi, papai. Atenção, papai.
0: E vamos embora, às 6 horas e 32 minutos. Quem vem cantando para nós é o Trio Parada Dura. Minha mágoa, né? E hoje é o dia do soldado, né? A gente fala aí no soldado, mandar um bom dia, né? Para todos PM, não só de Pernambuco, para todos PM desse Brasil, para todos os soldados, né? Tanto da aeronáutica, da marinha, do exército, lá. Então, os parabéns para todos os soldados.

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13: Alberto, você está bem?
14: Eita, eu de volta, eu voltando de novo, agora 6 horas e 39 minutos. Vou mandar um bom dia aqui, pessoal de Sítio Água Branca, né? O pessoal ali em Gravatá, pessoal de Sítio Água Branca, né? Tem o nosso amigo Adriano Produções, está sempre nos ouvindo. Eu quero aqui agradecer a vocês aí de Sítio Água Branca, só conheço por nome lá, o nosso amigo Adriano lá. Mas o pessoal lá, fiquei sabendo, o pessoal lá também curte nós. Lá em Bom Nome tem o meu amigo Marco, né? É, lá em Bom Nome. Em nome dele eu quero cumprimentar o pessoal aí, sítio Bom Nome, né? Meu amigo Marco. Marco só fala em você, viu? Eu não sei por quê.
12: É meu pai.
14: Hein?
12: É meu pai.
14: Manda um bom dia pra ele. Diga, alô, Marco, um bom dia.
15: Oi, papai. A peça, papai.
14: Eita, conhece essa música que ele gosta ou não? Conhece a música que ele gosta de ouvir? Aqui na Rádio Senhora FM?
12: Tu acha?
14: Então manda ver aí uma música pra ele. Agora manda uma música boa, viu? Se você não mandar a que ele gosta, eu pego nas suas ureias, viu? Tá certo assim?
12: Alberto, você está nervoso?
14: Coloque aí a música que ele gosta.

Gente, aí eu de volta, aí eu voltando de novo, Matuto de Terra Vermelha, 6:49. Sérgio Rei, filho adotivo, vou mandando também essa música para seu Chico e Dona Socorro aí no querido bairro do Salgado, né? Tá sempre ouvindo nós, obrigado pela sintonia. E Carmen Silva, meu velho pai. 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
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Agora vamos com a música, as irmãs Barbosa, Sorriso de Adeus.

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7: Hora certa!

0: Eita, eu de volta, eu voltando de novo, agora 7 horas e 1 minuto, 7 horas e 1 minuto, vou mandar um bom dia aqui pra Fran, né, também pra o Donca, né, o Donca ele é lá de Papagaio, também aprendeu escutar o programa de nós, a Fran disse que de vez em quando ele mandou um abraço pra você, eu não sei porquê.
1: É meu pai.
0: Hã?
1: É meu pai.
0: Deixa de onda. Diga alô, seu Donca, bom dia.
2: Oi, papai. A peça, papai.
0: Tu ainda vai entrar numa fria, viu? Não digo nada a tu.
1: Tu acha?
0: Hã?
1: Tu acha?
0: Você tem que olhar assim no meu zóio e dizer assim, meu pai é você, Alberto.
1: Ô, danadinho, tá doido.
0: Hã?
1: Ô, danadinho, tá doido.
0: Se tu fosse meu filho, tu carregava uma carreta de beleza.
1: Alberto, você está bem?
0: Eita, vamos embora, tocando mais música, porque o tempo não para.

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1: Hora certa!
2: Alberto, você está bem?
3: Eu de volta, eu voltando de novo, 7:10, você ouvindo a Rádio Ceará FM e o programa Amanhecer Sertanejo com eu, Alberto Roberto.
2: Coisa fia danada!
3: Hã?
2: Coisa fia danada!
3: Olha a intimidade, viu? Olha a intimidade. Eu já falei com a Alandreque.
2: É mesmo, Alberto? É mesmo?
3: É que eu já tô chegando na casa dos 60 e mereço respeito, viu?
4: Alberto, você está nervoso?
3: Dizia a minha descascavó, respeito é bom e é de graça. Tenha cuidado na vida.
4: Alberto, você está nervoso?
3: Ontem eu estava penteando o cabelo, aí eu vi um cabelo branco. Eu digo, eita, meu Deus, vou vencer mais uma vitória. Tá chegando um cabelo branco. Já estou chegando aos 60 já.
2: É mesmo, Alberto? É mesmo.
3: Feliz de mim se eu completar os cabelos brancos tudinho, é.
2: É mesmo, Alberto? É mesmo.
3: Aí eu vou ser muito mais feliz. Sinal que eu vivi muito.
2: É mesmo, Alberto? É mesmo. É.
3: Coloca aí minha música aí rapidinho. Leandro e Leonardo, onde estão aqueles olhos? Também vem aí Zezé de Camargo e Luciano. Cantando faz uma vez comigo. E agora eu vou ao apoio cultural. Eu volto já, viu? Daqui a pouquinho.
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0: Gente, aí eu de volta, eu voltando de novo, agora 7:16. Vamos mandando um bom dia aqui para o nosso amigo Mariano do Pastel, né? Que está ali na feira de Ceará, ali em frente ao Lava Jato de Chico Debel, né? Na sexta-feira ele também está ali vendendo pastel, meu amigo Mariano, um bom dia, que Deus te abençoe. E abençoe aí teus filhos que estão sempre aí te auxiliando. E vamos tocando mais música. Vamos atender a nossa amiga Ana Paula, né? Ela pede aqui uma música para oferecer ao Márcio, né? Também ao Lucas, seu filho. Deus abençoe vocês. Será a segunda música, porque a primeira vai um pedido da nossa amiga Fran, ali na rua José Cajazeira. Ela oferece ao Donca, né? É.
1: É meu momento. É meu.
0: Ela disse um negócio pra mim, foi?
2: Quem disse? Hã? Quem disse?
0: A Fran. Ela disse que o Donca disse que quer ter uma conversa com você.
1: É meu momento, é meu.
0: É.
2: Quem disse?
0: Fran, rapaz. Ela disse que seu Donca quer uma conversinha com você. Porque toda vez que eu falo no nome dele, você disse o quê?
1: É meu pai.
0: Viu? Cabe com a sua liberdade. Ela vai conversar com você, ele vai conversar com você, viu?
1: É meu momento.
0: É, coloca aí a música pra nossa amiga Fran, também é o Donca. O Donca, ele tá lá no distrito de Papagaio, né? Tá sempre ouvindo o programa de nós. E a segunda, que não pode sair as duas de uma vez, vai pra Ana Paula, que está nos ouvindo lá no loteamento Nossa Senhora de Fátima. Será a segunda música, porque a primeira vai pra Fran e também pra o Donca.

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2: Hora certa.
3: Alberto, você está bem?
4: Eita, eu voltando de novo, agora 7 horas e 25 minutos, viemos aí com Barreirito, amaremos essa música também, foi um pedido do meu caro amigo Expedito Araújo, né, tá ouvindo o nosso programa, ele manda aqui para os seus irmãos, né, é o Geraldinho, também ao Célio Ronaldo, ao Sávio lá em Belo Jardim, ao José Cícero lá em Marília, também ao sargento Paulo Sérgio lá em Sergipe e também para o Manso, né? Ele disse que Manso passou lá na casa dele numa carreira que ia pro roçado, que não tinha tempo de conversar, não.
5: Quem disse?
4: Manso. Diz que Manso anda com bisaco. Diz, o que é que tu tem aí nesse bisaco? Ele diz, 3 cajuína e 35 pão doce.
5: Quem disse?
4: Manso. E manda um bom dia pra ele, o Manso tá ligado no programa de nós. Barreirito, amaremos. Também vê aí a Marina Mendonça cantando pra nós, Coração Bandido. E agora eu vou aos apoios culturais, né, que se faz assim necessário, né? 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Agora, você abriu um empreendimento, né? Ou você já tem um empreendimento e ainda não tem um contador? Vamos falar com meu amigo Domingos, ligando 87, que é a operadora 91 37 30 00, e assim nós vamos tocando mais música. Vou mandando um bom dia aqui para o Teco, né, que está ouvindo o programa de nós. Meu amigo Teco, lá na rua Maria Pacífica, no loteamento Santa Clara. Ele é de Milho Branco, mas mora ali na rua Maria Pacífica, né? É o meu amigo Teco, é um ouvinte nosso.

0: Vou mandando um bom dia aqui para o Nego de Henrique, né, que tem um trabalho muito importante no Ceará, distribuindo árvores como IP, né? Então você está aí na sua fazenda, né, na sua casa, quer colocar um IP, procure falar com meu amigo Nego de Henrique, ele mora de frente aqui com a Rádio Ceará FM. Mandando um bom dia aqui também para o Fernando, é o Fernandinho Fernando, né? Também escuta nós, e assim nós vamos tocando mais música. Eu vou mandando um bom dia aqui para o Elzilvan, lá na Grande São Paulo, né, lá na Avenida Paulista, e também para o Eduardo, que é o seu irmão. E assim nós vamos embora, tocando mais música. Então vamos tocando mais música, pedir aqui uma música, mas ela não faz parte do meu roteiro musical, né? O meu roteiro musical é música sertaneja, né? Você que escuta meu programa sabe que é sertanejo. Sertanejo, essa é a música que eu toco aqui, né? Essa que me pediram aqui, ela não faz parte do meu roteiro, né? Peça aí outra música que eu mando pra você, né? Pediu aqui Raça Negra, totalmente diferente do meu roteiro musical. Peça outra música e eu mando pra você, ok? Agora, Teodoro e Sampaio, eu vou mandar para o meu amigo Djalma, né? É o Djalma da Veronese. Como assim eu conheço ele?
1: É meu.
0: É, eu conheço ele por Djalma da Veronese. E o Rogério Bezerra, né? Que é o eletricista. E o nosso amigo Djalma.
1: É meu pai.
0: Hã? Deixa eu terminar de falar, pai. Deixa eu terminar de falar, criatura de Deus.
1: Alberto, você está nervoso?
0: Você está atrapalhando meu trabalho, viu?
1: É meu momento.
0: Você está atrapalhando meu trabalho. Djalma falou comigo ontem, mandou um abraço para você.
2: Oi, papai. Abraça, papai.
0: Então, manda aí a música do Teodoro e Sampaio, A Irmã da Gostosona, para o meu amigo Djalma da Veranê, que está ligado no programa de nós.

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8: Alberto, eu tô preocupado com tu, homem.
0: Eita, aí eu de volta, eu voltando de novo agora, 7 horas e 38 minutos, vamos tocando mais música, e essa música eu vou mandar de presente pra minha joia preciosa, né? É, a mulher mais linda de todas as mulheres.
9: É meu, Roberto.
0: Eu mesmo acho ela linda. Especial. Eu vou mandar essa música pra minha esposa Edivânia, que tá ligadinho também no programa de nós.
9: Eu tô ligado!

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1: Hora certa.
2: Estou de volta, eu voltando de novo. Vemos aí com Leonardo, A Desconhecida, também Zezé de Camargo e Luciano. No dia que eu saí de casa, essa foi para o Geraldo, para o João Guri, lá na Grande São Paulo, porque a música que ele me pediu, eu não encontrei aqui no meu roteiro musical, então mandei essa no Zezé de Camargo e Luciano, que ele manda aí para o Geraldinho, para o Expedito Araújo, ao Geraldinho, ao Célio Ronaldo, também para José Cícero lá em Marília, o Sábio em Belo Jardim e o Sargento Paulo Sérgio lá em Sergipe. Eu vou um apoio cultural e eu volto rapidinho.
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2: Eita, eu voltando de novo, 7 horas e 52 minutos, não dá mais tempo, mas eu vou mandando um bom dia aqui para o senhor Armandinho Soares, para o senhor Tata, também a Cleci Neto, seu Afrânio, também seu filho Vitor, Deus abençoe vocês. E a última eu vou deixar para o senhor Armandinho Soares, que é um ouvinte nossa. É um ouvinte nosso, né? Ali na rua 18 de Copacabana. Vou mandando um bom dia aqui também para nossa amiga Coca, né? O Iracelmo. Mandando um bom dia aqui também para seu Paulinho Muniz, né? Essa grande liderança de Ceará. Seu Paulinho Muniz também é um ouvinte nosso.
12: É meu.
2: A Márcia ali do Cachorro Quente, que Deus abençoe ela, abençoe sua família. Obrigado pela sintonia aí. Vamos embora, milionário José Rico, a longa estrada da vida.

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3: 7h58. 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

0: amigos e amigas, ouvintes dessa emissora e do programa Uma Luz em Seu Caminho, carinhosamente, bom dia. Bom dia a você que mora na cidade. Bom dia a você que mora na zona rural ou em qualquer municípios vizinhos onde penetra as ondas sonoras dessa emissora. É com as graças de Deus e a luz do Divino Espírito Santo que mais uma vez passamos a apresentar o programa Uma Luz em Seu Caminho. O programa Uma Luz em Seu Caminho, para você que não conhece ainda, o nosso programa é um programa espírita e aconselhativo, que tem o nosso objetivo de levar aos menos favorecidos pela sorte uma solução para os seus problemas. E quem é, meu amigo, que não tem problemas na sua vida? Pois fiquem todos sabendo que para todo problema existe uma solução, assim como toda doença tem cura. Toda doença é curável. É bastante que você procure o lugar certo e também a pessoa certa. A pessoa capacitada que Deus deixou em cima da terra para resolver esse tipo de problemas. E graças a Deus, meus amigos e minhas amigas, já tem mais de 20 anos que eu venho trabalhando nessa área espiritual. Com meus 10 anos de idade, eu já desvendava valiosos mistérios da vida humana. E graças a Deus, dentro do Espiritismo, eu tenho meus conhecimentos profundos. Por incrível que pareça, até hoje em meus trabalhos, eu nunca perdi uma cura sequer. E com você, meu amigo, e com você, minha amiga, nada será diferente. É bastante você me procurar e eu te garanto que abaixo de Deus vou resolver os seus problemas em dias contados.
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0: Lembrando ainda que você pode também participar do nosso programa através de cartas. Em sua carta você coloca o seu nome de batismo completo. Coloque também a data do seu nascimento e o drama da sua vida. Se você não quer o seu nome divulgado no rádio, você envia um pseudônimo qualquer. O nome de um pássaro, de um perfume, de uma flor ou de um carro. Enfim, qualquer nome. O importante é você saber que é a sua cartinha que está sendo respostada. A sua cartinha você entrega diretamente na portaria dessa emissora ou em nosso endereço de concentração espiritual.
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0: Olha, meus amigos e minhas amigas, o nome Mestre Justino de Ogum é um nome que, graças a Deus, é conhecido no Brasil inteiro por ter um trabalho sério, por ter um trabalho honesto, por ter um trabalho aprovado. Quem aprova os meus trabalhos não sou eu, é as pessoas que me procuram. Graças a Deus, todos os dias, em meus consultórios espirituais, aonde quer que eu esteja, inúmeras pessoas me procuram. Pessoas que chegam tristes e desanimadas. Quando saem alegres e satisfeitas, porque viu que encontrou a pessoa certa para cuidar do seu problema. Eu nasci e me criei dentro do Espiritismo. Com meus 10 anos de idade, eu já desvendava valiosos mistérios da vida humana. Sou filho de Umbanda, nasci nos berços da Umbanda. Tenho o dom, o poder e a sabedoria de colocar a mão no subconsciente de qualquer ser humano e dizer o que se passa na vida de qualquer pessoa em cima da terra. Para adquirir esse dom, eu nunca precisei entrar em nenhuma faculdade. Para curar doenças, eu nunca precisei estudar medicina. Foi Deus quem me deu esse dom para que eu possa ajudar a quem precisa em cima da terra.
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0: Portanto, se você é uma pessoa que anda triste na sua vida, tudo que você vai fazer dá errado. Seu tipo de comércio não vai para frente. Cada dia que passa, o futuro que você vê é fechar as portas do seu estabelecimento comercial. Você trabalha demais, seu dinheiro não rende. Dá um passo para frente e 4, 5 passos para trás. Olha, meu amigo e minha amiga, de repente algo misterioso pode estar acontecendo em sua vida e você não sabe. Você não tem o conhecimento. De repente você pode estar sofrendo com algum tipo de inveja, com algum olho grande, ou até mesmo alguma demanda espiritual e você não sabe de nada. Eu quero te dizer que é bastante você me procurar. E eu te garanto que abaixo de Deus, eu vou resolver o seu problema em dias contados. E se você é uma pessoa que ama e não é correspondido, você que ama e não é amado ou amada, você que o seu casamento está fracassado, cada dia que passa, o futuro que você vê é a separação. Em sua casa não tem alegria. No seu lar não tem paz. Enfim, você pode até mesmo estar separado da esposa ou separada do marido. A pessoa amada, ela pode morar em qualquer canto do Brasil e do mundo. Eu só preciso que você me traga o nome dessa pessoa completo, com a data do nascimento, ou que seja uma foto, ou até mesmo uma peça de roupa. E eu te garanto que abaixo de Deus, eu vou fazer a união do casal em dias contados. Porque graças a Deus, Deus me deu esse dom maravilhoso, o poder e a sabedoria para fazer a união de qualquer casal em cima da terra.
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0: E se você é uma pessoa que sofre com algum tipo de doença crônica, você que já procurou a medicina, a medicina nada pôde fazer para resolver o seu problema. Você que já fez vários tipos de exames, seus exames não mostram nada. Você toma vários tipos de remédios e é mesmo que está tomando água. Tua casa muitas vezes ela parece mais uma farmácia do que mesmo a própria casa. De tanto remédio que você toma e nunca você encontra a cura para a tua doença. Eu quero te dizer, meu amigo e minha amiga, que de repente essa tua doença pode não ser para a medicina. Para isso Deus deixou as pessoas entendidas para que possa curar esse tipo de doença. E seja lá qual for o teu problema, seja lá qual for a tua doença, Deus me deu o dom, Deus me deu o poder e a sabedoria para curar qualquer tipo de doença crônica que existir em cima da terra. Venha de corpo, alma e coração aberto, tendo a certeza que você vai estar diante de um verdadeiro médium e vidente espiritual, esse que aqui vos fala, o Mestre Justino de Ogum. E se você é uma pessoa que bebe e que não se domina, ou que tem alguém na tua casa, na tua família, que quando esse alguém bebe te faz passar vergonha, chega em casa quebrando tudo, bate na esposa, bate nos filhos, não reconhece pai, não reconhece mãe, no dia seguinte não sabe o que aconteceu, não sabe quem quebrou os objetos dentro de casa, enfim, não se lembra de nada do que fez. Eu quero dizer que essa pessoa ela pode morar em qualquer canto do Brasil e do mundo. Eu só preciso que me traga o nome dessa pessoa completo, com a data do nascimento, ou que seja uma foto, ou até mesmo uma peça de roupa, e eu te garanto que abaixo de Deus, enquanto vida essa pessoa tiver, nunca mais ela levará um copo de bebida para a boca para tomar, porque eu faço enjoar até mesmo porta e calçada de bar. E por mais velho que seja o vício da embriaguez, para mim não tem problema nenhum, porque foi Deus que me deu o poder, foi Deus que me deu a sabedoria para fazer qualquer ser humano em cima da terra enjoar a bebida, odiar a bebida igualmente o demônio odeia a cruz. Me procure que eu te garanto que abaixo de Deus você não vai se arrepender.
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0: E você, mulher, que tem problemas de inflamações, cisto no ovário, mioma, cisto na mama. Você que tem vontade de construir uma família e não consegue engravidar. Chegou o momento de sair deste sofrimento. Pode se dirigir até meu consultório espiritual, que eu tenho garrafadas para tratar desse tipo de inflamações, e em pouco tempo você estará com uma criança no seu ventre. E você, homem ou senhor de idade, enfim, se você é uma daquela pessoa que quando se deita na cama já vira logo as costas para a mulher, você que não é mais homem para nada, não dá mais conta do recado, você pode me procurar, se dirigir ao meu consultório espiritual, que eu tenho as garrafadas prontas, que vai te deixar tirando fogo em barra de gelo. Venham, me procurem, tragam as suas dúvidas, tragam os seus problemas e tenha certeza absoluta que você vai estar diante de um verdadeiro médium e vidente espiritual, esse que aqui vos fala, o mestre Justino Diogun.
1: Vamos ouvir agora o testemunho de mais uma pessoa que teve seus problemas resolvidos através dos trabalhos do médium vidente espiritual, mestre Justino Diogun.
2: E mestre, o rapaz tá bem, tá dormindo bem, graças a Deus. Graças a Deus, tá dormindo bem. É como você diz, os problemas dele agora é só por conta dele ser especial. Mas o que eu via, mestre, eu não tô vendo e nem é de ver mais nunca. Só Deus que botou você no nosso caminho. Deus que lhe proteja, você com seus trabalhos. Deus que lhe proteja, mestre. E abençoe, um bom dia abençoado para você com seus trabalhos. Aí ele está bem, graças a Deus, viu? Um dia abençoado para você, viu?
1: Não confunda, é mestre Justino Diogun. Esse sim tem o trabalho aprovado. E essa é mais uma prova. E você tá esperando o quê? 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
3: Olha, meus amigos e minhas amigas, eu quero dizer aqui para vocês que eu, mestre Justino Diogun, faço e desfaço qualquer tipo de trabalho espiritual que existir em cima da terra. E desconheço um rezador, benzedor ou macumbeiro, seja lá o que for. Eu desconheço um desmanchar algum trabalho que eu fizer. Porque, meus amigos e minhas amigas, eu nasci dentro do espiritismo, sou formado nas ciências ocultas, tenho conhecimentos profundos. Então eu digo a vocês que eu faço e desfaço qualquer tipo de trabalho espiritual e garanto por os meus trabalhos. Meus trabalhos são todos garantidos, você pode me procurar tendo a certeza que você vai estar procurando um renomado conhecedor das ciências ocultas, porque eu nasci e me criei dentro delas.
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4: Pobres pecadores, ó Mãe, tão necessitados de vós.
0: E atenção, você que não preparou ainda o seu copo com água, eu te convido nesse momento para pegar um simples copo com água, coloque diante do seu rádio, do seu aparelho de som, que é momento de levarmos o nosso pensamento a Deus e juntos rezemos. Chagas abertas, coração sangrando de tanto amor e bondade, que o sangue do nosso Senhor Jesus Cristo no meu corpo se derrame, para que hoje e sempre eu ande bem vestido, ande bem calçado, ande bem armado com as armas de São Jorge, para que meus inimigos vivos visitem as armas de São Jorge, para que meus inimigos

0: Participou comigo dessa oração? Se você sente alguma inflamação por dentro, problemas de gastrite, qualquer problema por dentro, tenha fé em Deus primeiramente, tome uns 3 goles dessa água e tenha fé em Deus que a tua doença há de ser curada. Quem vai te curar não é oração, muito menos a água, é a fé que você tem em Deus. Se você sente enfermidades por fora, você lave a região afetada. Em seguida, você agoa os 4 cantos da sua casa, que servirá para espantar qualquer tipo de demanda espiritual.
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0: E finalizamos por aqui o nosso programa de hoje. Voltamos a se encontrar no próximo programa, se assim o nosso bom Pai nos permitir. Tchau, fiquem todos com Deus e até a próxima, se Deus quiser.

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1: 104! 104! 8:27.

seja qual for a sua necessidade, seja qual for o lugar onde você esteja, Ele te encontra hoje à noite. Ele te encontra hoje à noite. Feche seus olhos.

Talvez você não consiga chamar Deus de papai, Deus de pai. Mas nós não somos órfãos, você não é órfão.

todos os anseios que minha alma tem. Existem os bons, os ruins, tudo o que sonhei. Aquilo que já vivi ou nem realizei. As promessas que cumpri, as promessas que quebrei. Tudo que planejei, gostei ou desgostei. Quando me senti plebeu, quando me senti um rei. Do choro da ilusão ao pranto de amargura. Da fartura do oásis pra aridez e segura do deserto. O ódio e o amor convivem de perto. O mar de desgosto, o mar de rosas. Conversas duras, línguas espinhosas. Lembranças macias de tardes gostosas. Temos dias exuberantes, noites majestosas. Ações catastróficas bagunçam nas órbitas. Razões nem tão lógicas destroem o equilíbrio. A vida

também produz bom ânimo e gera alegria. Que faz valer o dia, dá motivo pra acordar. Só chorar e reclamar, eu sei que não adianta. A estrada da felicidade é uma trilha longa. Então põe-se no caminho, levante e anda. Descubra logo o significado, porque uns dias tão felizes e outros entediados. Suporte o fardo do misterioso enigma indecifrável. Aprenda

cálice. Confiou na policy, acreditou na prophecy. Cheio de aflição, mas não desceu da cruz. Suportou pelo amor que até hoje conduz. Corpos cansados é o que se deduz. Que nenhum homem faz jus a redenção que tem. Mesmo assim ele vem e liberta o refém. Igual a mim, igual a nós, ele chorou também. Pois quem ama, sofre, amor não poupa ninguém. Vi de Palestina e Jerusalém. Entre o bem, entre o mal, entre o céu e o inferno. Que entre na alma o alívio eterno. Aquilo que passou nunca mais volta à cena. Debruce na mesa, estude o problema. Santo Espírito.

0: Aleluia. Eu queria aproveitar ainda a presença do pastor Josué aqui. Eu vou convidar até que a pastora Rose venha também. E eu queria convidar a minha esposa Noemi, a minha filha Mariane, a minha filha Mayara e o meu filho Daniel Joshua. Amém? Você pode aplaudir ao Senhor? Amém? Aleluia. Meus tesouros, as minhas joias. A minha família vai representar as milhares e milhares e milhares de famílias que estarão vendo esse DVD. Amém?
1: Vamos orar. Nosso Deus e nosso querido e eterno Pai, Deus de ontem, Deus de hoje, Deus de sempre, Deus que sempre faz além do que pedimos ou pensamos, Deus simplesmente surpreendente, Deus da família, Deus do casamento, Deus de todos aqueles que creem na tua palavra, na palavra do Senhor que diz: se creres, verás a glória de Deus. Nesta noite, Pai, eu oro, e não oro apenas pelas famílias aqui presentes, mas eu oro por todas as famílias que estão nos assistindo nesta hora. Aonde quer que haja um casal que precisa de um milagre, aonde quer que haja uma família que precisa de um toque sobrenatural, aonde quer que haja uma esposa em estado de angústia,

teu poder e a tua graça, e que todo laço seja quebrado, toda obra maligna seja desfeita, toda arapuca armada pelo inimigo seja destruída, e toda fortaleza levantada caia por terra. Na autoridade do nome de Jesus, nós nos levantamos como igreja contra todo espírito que se instalou nos relacionamentos familiares. Nós os repreendemos agora em nome de Jesus. E que haja um processo de libertação no casamento. E que haja um processo de libertação na família.

0: autoridade do Espírito Santo. E depois
1: 10 e 11.
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13: Tô na área, bem-vindos, bom dia, bom dia, bom dia. É o show da manhã na área. J Luna, sua boa comunicação, vamos juntos. Se você ligadinho, sempre com a melhor playlist musical, notícias, bastidores, tudo isso aqui. E você, o The Best, o melhor ouvinte, chega mais, aumenta o volume, vem com as melhores. Show da manhã, tamo ao vivo e também com você. Chegamos, pessoal.
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0: esse é o Show da Manhã, incrivelmente ou incrivelmente programa pra você. Ótimo dia, bom trabalho, bom descanso aí naquela correria, tá curtindo a gente? Onde você estiver, vem com a gente fazer a diferença. Já já vou trazer o horóscopo pra você ligadinho no Show da Manhã. Fica aí, é VaptVupt, já volto.
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2: Paola Oliveira decidiu continuar no Carnaval do Rio de Janeiro, mas surpreendeu ao escolher um novo caminho. Após ter sido convidada pela Grande Rio para retornar ao posto de rainha de bateria, função que exerceu por 7 anos, a atriz recusou a proposta e aceitou o convite da Imperatriz Leopoldinense para assumir o mesmo cargo no Carnaval de 2027. A novidade será oficializada pela Imperatriz no dia 18 de setembro. A chegada de Paola acontece em um momento de destaque da escola, que vem acumulando grandes desfiles sob o comando do carnavalesco Leandro Vieira. A atriz, considerada uma das principais rainhas de bateria do Carnaval Carioca, agora deve substituir Isa e voltar a Sapucaí em uma nova fase de sua trajetória.
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3: 10h28.
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5: Voltamos com muito mais participação, você interagindo, participando, interagindo, fazendo o som rolar por aqui, sempre na melhor programação do Show da Manhã. Aumenta o volume, mais uma batalha de música aí na área. Bom dia!

0: Valeu, Goiânia!
1: Você tá doido?
0: Você é pôniga de Gilmar.
2: Obrigado, gente.
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0: show da manhã, incrível, essa foi top, hein? Recordamos, e você ligadinho com a programação, bora curtir as melhores? Chega mais, daqui a pouco vou voltar, vou trazer indicações, o pessoal tá no trabalho aí, na obra, curtindo a melhor, tamo junto, misturado na primeira, e também vou trazer horóscopo, se liga, já já, tô de volta.
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3: João Fonseca está fora do US Open de 2026. O brasileiro, atual número 26 do mundo, não conseguiu se recuperar a tempo de um problema no abdômen, sentido durante o Masters de Cincinnati. Depois de realizar exames e iniciar o tratamento, o tenista e sua equipe decidiram que seria necessário mais tempo para que ele pudesse voltar às quadras em condições ideais. A ausência encerra uma sequência de 7 participações consecutivas de João em torneios de Grand Slam. O jovem de 20 anos, já havia enfrentado outros problemas físicos nesta temporada, incluindo lesões na lombar, punho e ombro. Agora a prioridade é a recuperação completa, com expectativa de retorno para a Copa Davis em setembro e posteriormente aos torneios na Ásia e na Europa.
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5: 10h45.
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13: Esse é o seu show da manhã. Estamos de volta. Depois do casting publicitário detonar todas. Vem com a gente, divulga sua marca também aqui no seu show da manhã. Vem fazer a diferença, vem crescer e aparecer. Bom dia, cidade. Aumenta o volume. Voltamos com a melhor playlist pra você.

0: Esse é o seu show da manhã. Daqui a pouquinho eu tô de volta. JLu no comando e você daí na playlist também. Dá um toque especial, manda o seu som, a sua recordação, o seu passado, o seu sucesso. Já já vou trazer muito mais interações por aqui. Segura aí. Já volto.
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2: A equipe de Larissa Manoela confirmou que a atriz não fará mais o papel de Carmen Miranda na cinebiografia dirigida por Bruno Barreto. A saída aconteceu depois que o diretor decidiu antecipar o período de filmagens ao descobrir que outro projeto sobre a vida da cantora também estava sendo produzido. A mudança entrou em conflito com compromissos profissionais que Larissa já havia assumido e cuja agenda estava reservada para o filme havia mais de um ano. O marido da atriz, André Luiz Frambach, também deixou o elenco. Segundo o comunicado, ele já havia sido contratado antes mesmo de Larissa e também tinha sua agenda bloqueada para as datas inicialmente previstas. A equipe afirmou que a atriz lamenta não continuar no projeto, mas decidiu manter os compromissos já firmados. O filme, chamado Pra Você Gostar de Mim, poderá ter Lorena Comparato como substituta de Larissa no papel de Carmen Miranda.
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3: 11.3
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0: Bom dia, estamos de volta com seu show da manhã. Bora curtir as melhores?

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0: Mais um bloco legal no seu Super Show da Manhã. Ótimo dia pra você no trabalho, em casa, onde estiver, de folga, de lazer. Tamo junto e misturado na melhor programação no seu Show da Manhã. Já já vou retornar com muito mais e ainda trazer o seu horóscopo, o guia astral que você sempre espera aqui no Show da Manhã. Até já, já volto.
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3: O volante Fabinho foi anunciado como novo reforço do Trabzonspor, da Turquia. Aos 32 anos, o brasileiro chega sem custos após deixar o Al Ittihad, da Arábia Saudita, e assinou contrato de 2 temporadas. A contratação marca também o reencontro com Mohamed Salah, seu antigo companheiro de Liverpool. Fabinho teve uma passagem de destaque pelo Liverpool, onde disputou 219 jogos e conquistou títulos importantes, como a Champions League e a Premier League. Agora, ele chega ao futebol turco para reforçar o meio-campo do Trabzonspor, que também vive um bom momento com Salah. O egípcio marcou 2 gols na vitória por 2-1 sobre o Basaksehir no domingo.
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4: Esporte News! 11:24.
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4: Voltamos com muito mais participação, você interagindo, participando, interagindo, fazendo o som rolar por aqui, sempre na melhor programação do Show da Manhã. Aumenta o volume, mais uma batalha de música aí na área. Bom dia!

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0: Esse é o Show da Manhã, incrivelmente ou incrivelmente programa pra você. Ótimo dia, bom trabalho, bom descanso aí naquela correria, tá curtindo a gente? Onde você estiver, vem com a gente fazer diferença. Já já vou trazer o horóscopo pra você ligadinho no Show da Manhã. Fica aí, é VaptVupt, já volto.
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0: Opa, bom dia, voltamos. Você ligado com a melhor playlist publicitária. E agora, ao som da melhor música. É o Show da Manhã na sua companhia. Aumenta o volume aí.

0: sol da manhã indo embora para retornar amanhã, claro, com a sua interação, a sua companhia sempre, com muita notícia, bastidores, fofocas, horóscopo e tudo isso e muito mais aqui na sua melhor programação da número 1. Fui nessa, até lá!
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2: Após passar 45 dias internado em uma clínica de reabilitação, Rafael Cardoso compartilhou uma reflexão sobre a paternidade e a importância da presença na vida dos filhos. O ator publicou registros de um fim de semana em família e afirmou que a experiência como pai mudou sua forma de enxergar o tempo. Segundo ele, momentos simples, como conversas, abraços e brincadeiras, passaram a ter um significado ainda maior. Rafael, que tem 3 filhos, destacou que ser pai lhe ensinou que o tempo deve ser valorizado pela presença e não apenas pela quantidade de momentos vividos. A publicação acontece após o período de tratamento, encerrado depois de 45 dias, e mostra uma nova percepção do ator sobre família e as memórias que pretende construir ao lado dos filhos.
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4: 11:54.
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1: Encerramos mais esse bloco, minha gente. Mas não desgruda, porque já já a gente volta com mais clássicos da MPB que vão embalar seu dia. Fica comigo, que o melhor ainda está por vir.

já estamos de volta, minha gente. Tá começando mais um bloco do Avenida Brasil. E agora a trilha sonora continua com os clássicos da MPB que fazem a gente cantar, dançar e se

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0: aqui encerramos mais um Avenida Brasil, mas a música não para na sua vida. Eu sou Flávia Zandberg, obrigada por cada segundo junto comigo. Até lá! Avenida Brasil.
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2: Meio-dia e 42.
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0: 12:55.
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1: Emil Novaes, me diz aí, como é que tá a sua vida?

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1: 1:17.
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0: Previsão do tempo para terça-feira, 25 de agosto de 2026. Região Centro-Oeste. Em Campo Grande, a previsão é de céu predominantemente encoberto. Os termômetros da capital de Mato Grosso do Sul marcam mínima de 20 e máxima de 34 graus. Umidade relativa do ar gira em torno de 50 a 20%. Porangatu, em Goiás, comemora aniversário com céu nublado a encoberto. Temperatura mínima de 24 e máxima de 38 graus. A umidade relativa do ar vai de 50 a 20%. Região Nordeste, em Aracaju, a previsão é de muitas nuvens no céu na maior parte do dia. Somente à tarde o tempo abre e a temperatura mínima na capital sergipana é de 24 e a máxima 30 graus. Nas horas mais quentes do dia, a umidade do ar é de 95 a 60%. Joaquim Gomes, em Alagoas, canta parabéns com céu claro, temperatura mínima. Mínima é de 19 e a máxima 31 graus. A umidade relativa do ar é de 90 40%. Região Norte, em Belém, no Pará, tempo encoberto com chuvisco à tarde. Temperatura mínima 24, máxima 34 graus. A umidade do ar é de 98 a 52%. Miracema do Tocantins, na região central do estado, tem previsão de céu claro na comemoração de aniversário. Temperatura mínima é de 22 e a máxima 38 graus. Umidade do ar varia de 50 a 20%. Região Sudeste. Vitória, no Espírito Santo, tem céu nublado a encoberto nesta terça-feira. Os termômetros registram mínima de 21 e máxima de 28 graus. Umidade relativa do ar vai de 95 a 50%. A cidade de Barretos, em São Paulo, tem previsão de céu encoberto no dia do aniversário. Temperatura mínima 16 e máxima 35 graus. Umidade relativa do ar é de 80 a 20%. Região Sul, em Porto Alegre, Rio Grande do Sul, dia mais frio, com tendência a acumular nuvens ao longo do dia. Os termômetros registram mínima de 5 e máxima de 15 graus. A umidade relativa do ar fica entre 90 e 60%. Chapecó, em Santa Catarina, canta parabéns com céu encoberto. Termômetros registrando mínima de 9 e máxima de 24 graus. A umidade relativa do ar oscila entre 90 e 30%. Você ouviu a previsão do tempo para esta terça-feira, 25 de agosto de 2026, com informações do IBGE Cidades e do Instituto Nacional de Meteorologia, INMET.
1: A Receita Federal liberou nesta segunda-feira a consulta ao quarto e último lote de restituição do Imposto de Renda 2026. Cerca de 520 mil contribuintes vão receber um total de mais de 1 bilhão e 200 milhões de reais. O pagamento cai na conta na próxima segunda-feira, dia 31 de agosto. O lote contempla também restituições residuais de anos anteriores. No total, 700 milhões de reais são destinados a 140 mil contribuintes com prioridade legal, como idosos, pessoas com deficiência e professores. Outras 340 mil restituições vão para quem usou a declaração pré-preenchida ou optou por receber via Pix. Já 43 mil devoluções são para contribuintes sem prioridade. A consulta pode ser feita no site gov.br/receita-federal. Na página, basta clicar em Meu Imposto de Renda e em seguida em consultar a restituição. Se houver pendências na declaração, o contribuinte pode enviar uma retificadora para corrigir as informações. O serviço também está disponível no aplicativo da Receita para celulares e tablets.
2: O colesterol, gordura importante para a estrutura celular, desde que esteja em níveis adequados, é uma preocupação que merece atenção das mulheres grávidas. A substância muitas vezes aumenta no corpo durante a gestação, como parte das adaptações fisiológicas necessárias para garantir o desenvolvimento do bebê. Mas em excesso, esse aumento pode trazer riscos, como explica a endocrinologista da Fiocruz, Lisanca Marinheiro.
3: O que nós temos que ter atenção é quando esses valores estão muito altos, principalmente os triglicerídeos, ou quando a gestante já tinha colesterol alto antes da gravidez, por exemplo, nas diabéticas, hipertensas e obesas, ou que tiveram histórico familiar de colesterol muito elevado. Nessas situações, hipertensas e obesas, ou que tiveram histórico familiar de colesterol

0: mulher. A orientação é sempre privilegiar alimentos naturais e quando não existe contraindicação obstétrica, a atividade física é muito bem-vinda. Gravidez saudável não significa ficar parada. O movimento também faz parte do pré-natal.
1: Entre os alimentos que contribuem para o aumento do colesterol e devem ser evitados estão as gorduras saturadas, os ultraprocessados, as bebidas açucaradas e os carboidratos refinados. A alimentação deve ser equilibrada, porém, sem dietas muito restritivas.
2: Mais de 1.300 pessoas compareceram às urnas neste domingo na cidade de Paulino Neves, no Maranhão, para participar de uma eleição fictícia. A simulação foi realizada pela Justiça Eleitoral e é considerada uma etapa importante para testar os sistemas em condições reais de uso antes da votação oficial. Ao todo, 1.398 voluntários participaram na cidade maranhense, a cerca de 300 quilômetros de São Luís. Isso é quase 10% do eleitorado local. As candidaturas eram fictícias, mas a contribuição com o processo eleitoral foi real. O presidente do TSE, ministro Cássio Nunes Marques, participou da abertura das atividades.
3: Nós estamos agora vivenciando uma eleição simulada com características absolutamente reais. Em locais dentro da cidade, em zonas eleitorais fora da cidade, do meio de areal, região de praia, com um fio de energia carcomido pela maresia. É uma eleição de verdade que acontece hoje. E aqui é o laboratório para prevenção de riscos.
2: As 24 sessões foram distribuídas pelas zonas urbana e rural e a totalização dos votos concluída em apenas 14 minutos. A votação simulada coletou dados em tempo real sobre a transmissão de resultados via satélite e da dinâmica do atendimento. Foram avaliados tempo de digitação, identificação biométrica e um recurso inédito que será implementado no pleito de outubro, a exibição da foto do eleitor no terminal do mesário. Outro teste foi do BioEx, um sistema que integra dados biométricos de outras instituições com a base da Justiça Eleitoral, como explicou Marília Loyola, assessora-chefe de identificação do TSE.
4: Inserimos esses dados para validação nas urnas eletrônicas. Se a pessoa faz uma validação biométrica e se a validação biométrica for positiva, a gente insere esses dados biométricos no cadastro eleitoral. A gente evita que esse eleitor tenha que ir a cartório eleitoral para fazer essa coleta, já que a Justiça Eleitoral possui o conjunto biométrico desse eleitor e dessa eleitora.
2: O TSE também testou o processo de capacitação dos 96 mesários que participaram. As eleições simuladas foram criadas em 2004, aqui mesmo no Maranhão. Desde 2022, o projeto ocorre a cada 2 anos em parceria com o TSE para avaliar os desafios logísticos da votação em áreas com estradas de difícil acesso, fornecimento instável de energia e rotas de transporte complexas.
5: Häagen-Dazs vai deixar de ser distribuída no Brasil após 29 anos de presença no país. A decisão foi confirmada pela General Mills e faz parte de um plano de reformulação do portfólio da empresa. A marca chegou ao mercado brasileiro em 1997 e até 2018 também manteve lojas próprias. A saída acontece durante uma grande reestruturação da General Mills, que vendeu sua operação brasileira das marcas Yoki e Kitano para o grupo Três Corações por cerca de 800 milhões de reais. Apesar do fim da distribuição, alguns estoques da Häagen-Dazs ainda podem ser encontrados em supermercados e lojas especializadas. A marca continuará presente em outros mercados internacionais.
6: Um grave acidente na BR-040 deixou 2 pessoas mortas e pelo menos 26 feridas, em Minas Gerais. A ocorrência envolveu um ônibus e outros veículos e mobilizou equipes de resgate para atender as vítimas e controlar o trânsito na rodovia. Os feridos foram socorridos e encaminhados para unidades de saúde da região. As circunstâncias do acidente estão sendo investigadas pelas autoridades, que devem apurar as causas da batida e as responsabilidades pelo ocorrido.
5: Um homem foi preso durante uma operação policial no complexo de Israel, na zona norte do Rio de Janeiro, usando um colete à prova de balas com uma bandeira de Israel estampada. A ação foi realizada pelas forças de segurança para combater grupos criminosos que atuam na região. Segundo a reportagem, o suspeito foi detido durante a operação e o equipamento chamou a atenção das equipes policiais. A ação faz parte de uma ofensiva contra o crime organizado no complexo, que reúne comunidades como Parada de Louca, Vigário Geral e Cidade Alta.
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3: Estamos de volta com o Jornal Conexão Notícias. Agora tem as informações do esporte.
8: O Chelsea começou a temporada com vitória por 3-2 sobre o Fulham, pela primeira rodada da Premier League. O destaque foi João Pedro, que marcou logo aos 31 segundos de jogo. O Fulham reagiu e empatou com Josh King, mas Morgan Rodgers recolocou os visitantes na frente ainda no primeiro tempo. Na segunda etapa, Cole Palmer ampliou para o Chelsea, mas o Fulham voltou a pressionar e diminuiu com Gonzalo Garcia, que marcou em sua estreia. A equipe da casa tentou buscar o empate nos minutos finais, mas o Chelsea segurou o resultado e garantiu 3 pontos na estreia de Xabi Alonso como técnico. Com o triunfo, os Blues começam o campeonato com confiança, enquanto o Fulham fica sem pontuar. O Palmeiras encaminhou a venda do atacante Alan para o Manchester City. O clube inglês aceitou a negociação por 40 milhões de euros, cerca de 240 milhões de reais, sendo 37 milhões e 500 mil euros fixos, mais 2 milhões e 500 mil euros em bônus. Alan, de 22 anos, assinará contrato de 5 temporadas com o time inglês. Alan é uma das principais revelações do Palmeiras e vinha sendo titular importante no time de Abel Ferreira. O clube paulista possui 90% dos direitos econômicos do jogador, enquanto o Figueirense mantém uma participação. Com a negociação avançada, Alan deve desfalcar o Palmeiras no confronto contra o Santos, nesta quarta-feira, pelas quartas de final da Copa do Brasil. O Cuiabá sofreu um transfer ban da FIFA por causa de uma dívida de aproximadamente 4 milhões de reais com o técnico Petit, que comandou o clube em 2024. Com a punição, o Dourado fica impedido de registrar novos jogadores até que a pendência seja resolvida. Segundo o presidente Cristiano Dresch, o clube tem 60 dias para quitar a dívida e retirar o bloqueio. Cristiano Dresch afirmou que a dificuldade para pagar Petit está relacionada a valores que o Cuiabá ainda tem a receber de outros clubes brasileiros. O dirigente citou Corinthians, Santos, Grêmio e Atlético Mineiro, alegando que o Dourado possui cerca de 42 milhões de reais a receber dessas equipes. O presidente garantiu que pretende encontrar uma solução para quitar a dívida e liberar novamente os registros de jogadores.
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9: O governo do estado do Rio de Janeiro lançou uma ferramenta que classifica riscos de calor extremo à saúde. O índice multidimensional de excesso de calor combina informações de saúde, clima, ambiente e infraestrutura para classificar o nível de risco à população. A ideia é que o marcador ajude a orientar medidas de prevenção nos 92 municípios fluminenses. Entre elas está a emissão de alertas com antecedência de 5 dias do efeito climático extremo, permitindo o melhor preparo das unidades de saúde. O índice avalia as seguintes características das cidades: exposição prévia a eventos de calor, fatores relacionados à faixa etária da população, ocorrência de morbidades respiratórias, cardiovasculares e renais, disponibilidade de leitos e serviços do SUS, condições socioeconômicas, infraestrutura e área verde. O plano de contingência para enfrentamento do excesso de calor estabelece 5 níveis, de 0 a 5, que sinalizam as temperaturas, indo de classificação baixa a severa ou extrema por mais de 5 dias.
10: O ministro Flávio Dino, do Supremo Tribunal Federal, anulou as emendas indicadas por dirigentes partidários e as indicadas por ex-parlamentares. Decisão que vale para os presidentes de partidos que não sejam parlamentares e também para quem exerce mandato, mas atualmente não está em cargo eletivo. O entendimento do ministro é o de que essas indicações não podem ser usadas como fundamento para a execução de despesas públicas. Ainda em julho, o ministro já tinha notificado os 21 partidos para que dessem explicações sobre a gestão das emendas. Na época, classificou a prática como terceirização de emendas. Isso porque eram presidentes de partidos de fora da Câmara ou do Senado que poderiam estar indicando a utilização dos recursos. Em resposta, os dirigentes disseram ou que não havia essa indicação ou que tratava-se apenas de uma recomendação. Agora, o ministro Dino entendeu que essas pessoas sem mandato não têm essa competência para indicar, distribuir ou alocar emendas. E mais, que as indicações feitas não devem ser consideradas no processo orçamentário, inclusive com a invalidação dos documentos, dos ofícios, das planilhas e das tabelas apresentados por eles, e que em caso de descumprimento vai ter responsabilidade disciplinar. As áreas técnicas da Câmara e do Senado ainda serão notificadas dessa decisão.
11: A política externa ganha destaque na corrida presidencial de 2026, revelando importantes divergências entre os candidatos que almejam comandar o Brasil. As propostas apresentadas nas campanhas abordam temas cruciais como a relação com os Estados Unidos e a aproximação com outras nações. A participação brasileira no BRICS é um dos pontos que mais diferenciam as propostas. Enquanto alguns defendem uma revisão ou até a saída do bloco, outros consideram o BRICS fundamental para ampliar a autonomia do país e fortalecer laços com economias emergentes.
12: O
11: dólar assumiu viés de alta após abertura estável, cotado a R$ 5,15, com agentes de mercado aguardando falas de autoridades econômicas. Na Bolsa, o índice Ibovespa reagiu após abertura negativa, com investidores atentos ao pedido de recuperação judicial da Braskem. A Petrobras, por sua vez, viu suas ações recuarem quase 3% hoje, pressionadas pelo evento da Braskem e pela queda do petróleo no exterior. Já a Vale emendou 3 pregões de alta, acompanhando o preço positivo do minério. O Irã desafiou a ameaça dos Estados Unidos de ampliar a pressão econômica sobre Teerã. O país alertou que nações que aderirem à campanha de Washington poderão sofrer sérias consequências. A tensão no Oriente Médio já impacta os mercados globais, com as bolsas asiáticas fechando em queda devido ao temor de novas sanções dos Estados Unidos contra o Irã. Investidores demonstram cautela diante do cenário de risco.
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12: Conexão Notícias fica por aqui. Voltaremos na próxima edição.
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13: 1:45.
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24: Já estamos chegando, é terça-feira. E aí, como é que você tá? Tudo certinho?
25: Tudo certinho, Wilson. Pronto pra começar.
24: A partir de agora, dica do dia, a sua participação. E é claro, muito sucesso agora no nosso programa
25: Viva Bem Mix, que tá no ar.
24: Já estamos no ar.
25: Bora pra primeira.

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4: Já estamos de volta aqui no nosso programa Viva Bem Mix. E agora tem o nosso quadro Dica do Dia. Se ligue, gente. Alimente-se com consciência. Comer bem não é fazer dieta, é fazer boas escolhas. Quanto mais natural, melhor. Reduza o açúcar, o sal e os ultraprocessados. Seu corpo vai agradecer em pouco tempo. Essa é a nossa dica e leve ela consigo, tá bom? A dica de hoje aqui no programa Viva Bem Mix. Bora de mais sucesso!

0: Que honra demais poder estar aqui, viu?
1: Você tá doido.
0: Obrigado, gente.
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1: Eu acho que você tem que mandar aquela mensagem. Mas manda.

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1: 2:17.
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11: Denis, eu falei pro meu pai que eu queria uma camarada.

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1: 2:38.
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0: terça-feira maravilhosa. Obrigado pelo carinho.
1: Obrigado pela sintonia.
0: E até a próxima. Tchau. Até amanhã, quarta-feira.
2: Fomos. O Viva Bem Mix fica por aqui. Obrigado pela sintonia. E até a próxima. 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
5: 2:55.
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2: Alô você, tô chegando, tô aqui ó, pra desfilar o meu veneno no Fofoqueira que tá só começando. Eu sou o Silva Júnior, o seu amigão, e hoje é terça-feira, 25 de agosto, é comecinho de semana, mas já é véspera de quarta, então dá uma segurada. Gente, a partir de agora você fica por dentro de tudo que tá dando o que falar no mundo dos famosos. O filho caçula de Carla Pérez e Xande Harmonia cresceu, subiu ao altar e deixou muita gente surpresa com a velocidade do tempo. Victor Alexandre, de 22 anos, se casou com a fisiculturista dominicana, a Jarline Batista, também de 22 anos, em uma cerimônia realizada no litoral da Bahia. E a data não foi escolhida por acaso. Os dois se conheceram em 16 de agosto, quando tinham apenas 15 aninhos e estudavam nos Estados Unidos. O noivado também aconteceu na mesma data. E 7 anos depois do primeiro encontro, o casal decidiu repetir o dia para oficializar a união. Carla Pérez ficou emocionada com o casamento e comemorou a chegada de Jarline à família, chamando a nora de nova filha do coração. Já o maridão Xande entrou no clima da festa e subiu ao palco para animar os convidados com sucessos do pagode baiano. Nas redes, o casamento provocou aquela sensação de que o tempo passou rápido demais para quem acompanhou Victor desde criança. Internautas brincaram que o rapaz parecia ter nascido ontem e agora já está casado, enquanto celebravam a nova fase do casal. Gente, eu aumento, mas jamais invento. Já já eu volto com mais um destaque do mundo dos famosos aqui no Fofoqueira.
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3: 3:17.
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2: Legal, galerinha do bem, estamos de volta, abraço pra você, pra você e pra você também. Eu, Silva, sigo nessa terça-feira com o nosso Fofoqueira, trazendo os babados dos famosos. Fiuk surpreendeu ao reagir ao convite de André Suraki para uma parceria em conteúdo adulto e deixou uma pontinha de dúvida no ar. O cantor entrou na brincadeira durante uma entrevista recente e não descartou completamente esse encontro com a ex-participante de reality show. A proposta apareceu depois que Fiuk falou publicamente sobre dificuldades financeiras e afirmou ter sido deserdado pelo pai, Fábio Júnior. Com a repercussão do desabafo, Andrea Suraki, ela demonstrou interesse em gravar com o artista e o convite rapidamente virou assunto. Ao comentar a situação, Fiuk revelou que assistiu várias vezes ao vídeo de Andressa e achou tudo muito engraçado. Em tom descontraído, ele soltou um quem sabe, né? E afirmou que os dois poderiam fazer alguma brincadeira ou encontro. Mas quem já estava imaginando algo mais ousado pode diminuir as expectativas, porque Fiuk tratou de colocar um freio na história. O cantor afirmou que não é ator de conteúdo adulto e deixou claro que caso aconteça algum encontro, a intenção seria apenas uma diversão entre os dois. Ah, danadinho! Eu aumento, mas jamais invento! Daqui a pouco eu volto com o último assunto de hoje.
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3: 3h40.
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3: Alô, vocês! Estamos de volta com o último bloco de hoje do Fofoqueira desta terça-feira. Gente, a noiva do influenciador Gordão da XJ surpreendeu ao contar detalhes bastante íntimos da rotina do casal durante o processo de emagrecimento dele. Nicole Caroline revelou que atualmente ajuda o noivo até mesmo nos cuidados de higiene, na hora do banho e para se vestir. Gordão da XJ já perdeu cerca de 130 quilos e ainda enfrenta limitações que dificultam algumas atividades consideradas simples no dia a dia. Por isso, Nicole também prepara grande parte das refeições e acompanha de perto essa fase de transformação. Juntos há 5 anos e prestes a se casar, os dois encaram esses momentos como parte da parceria construída durante o relacionamento. Nicole afirmou que cuidar do noivo não representa um peso e considera a dedicação uma demonstração de amor. A influenciadora acredita que essa dependência será temporária e espera que o companheiro conquiste cada vez mais autonomia conforme avance no processo. Para Nicole, chegar ao casamento depois de acompanhar toda essa transformação tornou o cuidado parte importante da história dos dois. Que lindo, parabéns pra ela. Gente, eu aumento, mas jamais invento. E o Fofoqueira de hoje, terça, vai ficando por aqui. Amanhã eu volto com mais babados dos famosos pra você. Grande abraço, cuide-se bem, até lá.
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0: 4 horas.
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16: Excelente terça-feira pra você, começando agora o Forró Mania. Espero que você esteja bem. Sou a Patrícia Vieira, locutora, e preparei pra você uma programação muito bacana com o melhor do forró. Seja você muito bem-vinda, muito bem-vindo à nossa programação que já está começando.
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1: Forró Mania, tocando pra você o melhor do forró. Que bom é te fazer companhia através dessas músicas bacanas. Em instantes eu volto com muito mais.
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1: Voltei trazendo pra você a melhor programação de forró do seu rádio. Que bom é te fazer companhia. Agora tem mais um bloco recheado de muito forró.
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1: Forró Mania é só alegria pra você através do melhor da música, do melhor do forró. Em Santos eu volto com mais.
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4: De volta, a melhor programação de forró do seu rádio é o Forró Mania, com a minha apresentação, locutora Patrícia Vieira. Este programa é feito com muito carinho para você curtir o melhor deste som que agita o povão. Forró Mania continua, curte aí!
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0: curtiu mais um programa Forromania. Que seleção musical gostosa, não é mesmo? Amanhã eu volto trazendo mais pra você. Um beijo grande e até lá.
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0: 5:22.
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2: Beleza, galera? Chega mais, vamos lá!

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0: 5h48.
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2: A família é o santuário da vida. Nesta hora, queremos nos sentir família. Queremos ser um no coração de Deus. Neste terço, rezaremos por nossas famílias, pelos nossos pais, mães, filhos, todos aqueles que estão em nossos corações. Vamos oferecê-los. Vamos oferecê-los à Sagrada Família, para que encontrem nela as respostas para tudo aquilo que procuram, todas as questões, e que em Jesus sejam curados das feridas do pecado e alcancem toda a força para que suportem as provas e resistam a todas as tentações. Pedimos a Ti, Senhor, que faça da nossa casa, faça da nossa família um lar onde possa nascer o amor, o perdão, a reconciliação, e que ela seja um grande testemunho para a igreja.

0: todos os pais que trabalham dia a dia no sustento da casa, que saem de manhã e voltam apenas no final da tarde, com o desejo de encontrar uma família unida e se sentem responsáveis de trazer o sustento para o lar. Entreguemos também os pais que se encontram desempregados, muitos deles desesperados, muitos deles na expectativa de arrumarem um emprego para oferecer educação, conforto, segurança ou simplesmente para colocar alimento dentro da sua própria casa. Dá-lhe, Senhor, dignidade. Família que reza unida
1: permanece unida.
0: Jesus, Maria e José,
1: nossa família vossa é.
0: Jesus, Maria e José,
1: nossa família vossa é.
0: Jesus, Maria e José,
1: nossa família vossa é.
0: Jesus, Maria e José,
1: nossa família vossa é.
0: Jesus, Maria e José,
1: nossa família vossa é.
0: Jesus, Maria e José,
1: nossa família vossa é.
0: Jesus, Maria e José,
1: nossa família vossa é.
0: Jesus, Maria e José,
1: nossa família vossa é.
0: Jesus, Maria e José,
1: nossa família vossa é.
0: Jesus, Maria e José,
1: nossa família vossa é.
2: Nesta segunda dezena, rezemos por todas as mães. Mães sofridas, desamparadas, mulheres que se sentem abandonadas por seus maridos e filhos. Rezemos pelas mães doentes, idosas, por aquelas que se dedicam ao serviço da igreja, por aquelas que encontram dificuldades em educar seus filhos. Pedimos, Senhor, pela Tua graça, que a maternidade em nossas famílias seja fecunda. Família que reza unida,
1: permanece unida.
2: Jesus, Maria e José,
1: nossa família vossa é.
2: Jesus, Maria e José,
1: nossa família vossa é.
2: Jesus, Maria e José,
1: nossa família vossa é.
2: Jesus, Maria e José,
1: nossa família vossa é.
2: Jesus, Maria e José,
1: nossa família vossa é.
2: Jesus, Maria e José,
1: nossa família vossa é.
2: Jesus, Maria e José,
1: nossa família vossa é.
2: Jesus, Maria e José,
1: nossa família vossa é.
2: Jesus, Maria e José,
1: nossa família vossa é.
2: Jesus, Maria e José,
1: nossa família vossa é.
3: Nessa terceira dezena, queremos rezar por todas as crianças que não têm casa, não têm comida, não estudam, moram nas ruas sem carinho, por aquelas que não têm pai nem mãe e moram nos orfanatos, pelas crianças que estão doentes, estão nos hospitais. Pedimos, Jesus, que o Senhor derrame muito amor sobre elas e as abençoe. Família que reza unida,
1: permanece unida.
3: Jesus, Maria e José,
1: nossa família vossa é.
3: Jesus, Maria e José,
1: nossa família vossa é.
3: Jesus, Maria e José,
1: nossa família vossa é.
3: Jesus, Maria e José,
1: nossa família vossa é.
3: Jesus, Maria e José,
1: nossa família vossa é.
3: Jesus, Maria e José,
1: nossa família vossa é.
3: Jesus, Maria e José,
1: nossa família vossa é.
3: Jesus, Maria e José,
1: nossa família vossa é.
3: Jesus, Maria e José,
1: nossa família vossa é.
3: Jesus, Maria e José,
1: nossa família vossa é.
3: Jesus, Maria e José,
1: nossa família vossa é.
4: Nessa quarta dezena, pedimos a Deus por todos os jovens que estão nas drogas e na prostituição. que eles se libertem desses vícios e voltem para suas casas. Voltem a conversar com seus pais. Pedimos pelos jovens que estudam, fazem faculdade, que eles não se percam. Protege, Senhor, contra todo o mal. Livra-os de todo o mal. Pedimos também que os jovens descubram a sua vocação, o seu chamado na igreja e no mundo. Família que reza unida,
1: permanece unida.
4: Jesus, Maria e José,
1: nossa família vossa é.
4: Jesus, Maria e José,
1: nossa família vossa é.
4: Jesus, Maria e José,
1: nossa família vossa é.
4: Jesus, Maria e José,
1: nossa família vossa é.
4: Jesus, Maria e José,
1: nossa família vossa é.
4: Jesus, Maria e José,
1: nossa família vossa é.
4: Jesus, Maria e José,
1: nossa família vossa é.
4: Jesus, Maria e José,
1: nossa família vossa é.
4: Jesus, Maria e José,
1: nossa família vossa é.
4: Jesus, Maria e José,
1: nossa família vossa é.
3: Pedimos agora, Jesus, por todos os casais, por aqueles que estão vivendo dificuldades no casamento. Pedimos sobre eles o amor, o perdão, a alegria, a paciência. Não deixe que eles caiam em tentação, Jesus. Que os filhos sejam sustento para os seus pais. Família que reza unida,
1: permanece unida.
3: Jesus, Maria e José,
1: nossa família vossa é.
3: Jesus, Maria e José,
1: nossa família vossa é.
3: Jesus, Maria e José,
1: nossa família vossa é.
3: Jesus, Maria e José,
1: nossa família vossa é.
3: Jesus, Maria e José,
1: nossa família vossa é.
3: Jesus, Maria e José,
1: nossa família vossa é.
3: Jesus, Maria e José,
1: nossa família vossa é.
3: Jesus, Maria e José,
1: nossa família vossa é.
3: Jesus, Maria e José,
1: nossa família vossa é.
3: Jesus, Maria e José,
1: nossa família vossa é.
3: Jesus, Maria e José,
1: nossa família vossa é.

0: filhos de Eva, a vós suspirando, gemendo e chorando neste vale de lágrimas. Eia, pois, advogada nossa, esses vossos olhos misericordiosos a nos volvei, e depois desse desterro, mostrai-nos, Jesus, bendito fruto do vosso ventre, ó clemente, ó piedosa, ó doce sempre Virgem Maria.
1: Rogai por nós, Santa Mãe de Deus,
0: para que sejamos dignos das promessas de Cristo. Amém.
1: São José, homem justo, trabalhador incansável, nos guarde, proteja e ilumine. Que a Virgem Maria, Mãe da Igreja, seja também a Mãe da Igreja Doméstica. E graças ao seu auxílio materno, cada família cristã possa tornar-se verdadeiramente uma pequena igreja. Que Nossa Senhora, a escrava do Senhor, um exemplo de acolhimento humilde e generoso da vontade de Deus, seja ela mãe das dores, aos pés da cruz, a confortar e a enxugar as lágrimas dos que sofrem pelas dificuldades das suas famílias. E Cristo Senhor, Rei do Universo, Rei das Famílias, como em Caná, esteja presente em cada lar cristão, a conceder-lhe luz, felicidade.

0: Essas são palavras de Jesus Misericordioso a Santa Faustina, às 3 horas da tarde.
1: Implora a minha misericórdia, especialmente pelos pecadores, e ao menos por um breve tempo, reflete sobre a minha paixão, especialmente sobre o abandono que me encontrei no momento da agonia. Esta é a hora de grande misericórdia para o mundo inteiro. Permitirei que penetres na minha tristeza mortal. Nesta hora, nada negarei à alma que pedir pela minha paixão. Em nome do Pai, do Filho e do Espírito Santo.
0: Amém.
1: Pai nosso, que estais nos céus, santificado seja o vosso nome. Venha a nós o vosso reino. Seja feita a vossa vontade, assim na terra como no céu. O pão nosso de cada dia nos dai hoje. Perdoai-nos as nossas ofensas, assim como nós perdoamos a quem nos tem ofendido. E não nos deixeis cair em tentação, mas livrai-nos do mal. Amém.
2: Ave Maria,
1: cheia de graça, o Senhor é convosco. Bendita sois vós entre as mulheres. Bendito é o fruto do vosso ventre, Jesus. Santa Maria, Mãe de Deus, rogai por nós, pecadores, agora e na hora de nossa morte. Amém.
2: Professemos a nossa fé.
1: Creio em Deus, Pai Todo-Poderoso, Criador do céu e da terra, e em Jesus Cristo, seu único Filho, nosso Senhor, que foi concebido pelo poder do Espírito Santo, nasceu da Virgem Maria, padeceu sob Pôncio Pilatos, foi crucificado, morto e sepultado, desceu à mansão dos mortos, ressuscitou ao terceiro dia, subiu aos céus, está sentado à direita de Deus Pai Todo-Poderoso, donde há de vir a julgar os vivos e os mortos. Creio no Espírito Santo, na Santa Igreja Católica, na comunhão dos santos, na remissão dos pecados, na ressurreição da carne, na vida eterna. Amém.
3: 6:02.
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0: Recife, 18h03.
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1: Boa noite, Nordeste. Hoje é terça-feira, 25 de agosto de 2026. Estamos iniciando mais um Frente a Frente pela Rede Nordeste de Rádio. São mais de 40 emissoras ligando o Nordeste do litoral ao sertão. A cabeça de rede é a Rádio Folha 96.7 FM no Recife. Sonoplastia de Aldi Júnior. Abro o programa aqui diretamente de Brasília, do Congresso Nacional. Quem gosta de política fica aqui com a gente até às 19 horas.
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1: Bom, minha gente, aqui em Brasília, o assunto mais comentado é a mudança de humor do presidente Luiz Inácio Lula da Silva após as investigações da Polícia Federal envolvendo o seu filho, o Fábio Luiz, conhecido como o Lulinha. Aquele Lula tranquilo e confiante na reeleição deu lugar a um presidente apreensivo e preocupado com sua campanha à reeleição. Integrantes do governo relataram que o Lula, piadista e bem-humorado de poucas semanas, ficou para trás. Não existe mais. Desde que as investigações da Polícia Federal avançaram, envolvendo o possível tráfico de influência de seu filho, o Fábio Luiz, e também do seu ex-chefe de gabinete, Marco Aurélio Santana Ribeiro, o Marcola, que é muito próximo a ele. Lula tem defendido publicamente que aqueles que cometerem erros devem pagar e destaca que não interferiu nas investigações. Mas em reservado, o presidente admite que é difícil dissociar sua imagem das crises envolvendo um filho e seu auxiliar, no caso Marcola, chefe de gabinete, e que isso pode resultar no impacto eleitoral decisivo. Outro tema que tem incomodado o presidente Lula são as disputas internas no PT e entre membros de sua campanha por espaços de poder. O presidente defende que é hora de união e de colocar a mão na massa para garantir a sua reeleição. A pesquisa Datafolha, divulgada recentemente, mostrou que no segundo turno Lula oscilou um ponto percentual para baixo desde julho, ficando com 47% das intenções de voto, enquanto Flávio Bolsonaro, seu principal adversário com quem polariza a disputa, aparece com 43%. Na avaliação de integrantes da campanha de Lula, o desgaste envolvendo as investigações de Lulinha e de Marcola já foi contabilizado no levantamento do Datafolha. O movimento de queda do presidente, no entanto, acendeu um alerta, mas ocorreu dentro da margem de erro, isso trazendo mais alívio aos petistas. O problema é que essa margem de erro é muito pequena. E pequena também é a diferença de Lula para Flávio Bolsonaro. 4 pontos percentuais. 47 a 43. Isso depois do filho do ex-presidente Jair Bolsonaro aparecer com seu nome fortemente envolvido no caso do escândalo do Banco Master, no caso do filme do pai e de tantas outras coisas, como a briga que teve com a madrasta, Michele Bolsonaro. Esses episódios parecem não ter desgastado Flávio Bolsonaro, que está bem próximo do Lula. E essas questões, agora do ponto de vista ético e moral, envolvendo a família do presidente Lula, seu filho com tráfico de influência, junto ao careca do INSS, junto a essa lobista do INSS que viajou com o filho para Portugal, há informações aí de que ele recebeu 300 mil dessa lobista. Tudo isso está sendo revelado pela imprensa nacional e com base em investigações da Polícia Federal. Um caso complicado. Como político experiente, o presidente Lula sabe que isso pode atrapalhar a sua reeleição no primeiro turno, como ele deseja. E se houver um segundo turno, as coisas podem se complicar muito mais para o lado do presidente no seu projeto de tentar a reeleição. Ele quer, no tudo ou nada, resolver essa parada eleitoral da sua reeleição logo no primeiro turno. Mas sabe que esse noticiário negativo dos últimos dias, envolvendo o filho dele, está complicando, está tirando pontos preciosos para a sua reeleição e, mais do que isso, dando espaço para que a oposição, os candidatos adversários, tenham munição suficiente para detonar a reeleição do presidente Lula, para manchar a sua imagem e para envolver o seu nome em mais um escândalo. Se não bastasse lá o Mensalão lá atrás, a Lava Jato e agora essa crise familiar com o seu filho Fábio Luiz, o Lulinha. Lula anda tenso, apreensivo, preocupado e com toda a razão, porque os desdobramentos dessa crise, desse escândalo envolvendo o filho dele, para chegar fortemente na sua campanha, são muito prováveis. E Lula sabe disso, por ser um político bastante experiente.

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1: O presidente Luiz Inácio Lula da Silva deve evitar, na largada da campanha eleitoral, viagens a Pernambuco e outros estados, onde mais de um candidato disputa seu apoio. A estratégia tem como objetivo reduzir atritos entre aliados locais e preservar a unidade necessária para a campanha nacional pela reeleição. A informação foi publicada hoje pelo jornal O Globo, que aponta Pernambuco, Paraíba e Maranhão como os estados em que o presidente enfrenta esse tipo de situação. Segundo o jornal, a avaliação de integrantes do núcleo mais próximo de Lula é que o presidente precisa preservar uma imagem ampla de votos no Nordeste, a região considerada estratégica diante da possibilidade do senador Flávio Bolsonaro avançar em estados populosos como São Paulo. O senador Flávio Bolsonaro desembarcou hoje em Alagoas em sua primeira viagem ao Nordeste desde o início oficial da campanha presidencial, sem a expectativa de ter ao seu lado dois dos principais nomes que esperava agregar ao palanque no estado: o candidato ao governo, JHC, do PSDB, e o ex-presidente da Câmara, Arthur Lira, do PP de Alagoas, que disputa o Senado, não devem participar dos compromissos do presidenciável em Maceió e Arapiraca. No caso de Lira, a distância deve ficar ainda mais evidente no segundo dia da passagem de Flávio. O desenho da viagem expõe uma dificuldade que acompanha Flávio em sua primeira incursão pelo Nordeste: transformar alianças estaduais, que inclui o PL, em apoio à candidatura presidencial. O ministro do Desenvolvimento, Indústria, Comércio e Serviço, Márcio Elias, e o representante comercial dos Estados Unidos, Jamierson Guerre, vão se reunir virtualmente na próxima segunda, no horário de Brasília. E, segundo o ministro, a reunião foi acertada após uma troca de mensagens entre ele e Guerre. O encontro será a primeira etapa de uma agenda definida pelos dois países para a retomada das negociações técnicas sobre barreiras comerciais impostas pelos Estados Unidos. O objetivo inicial do governo brasileiro é ampliar a lista de produtos isentos das tarifas americanas. Em uma etapa posterior, a intenção é discutir a reversão das medidas adotadas pelos Estados Unidos. O candidato a presidente Ronaldo Caiado afirmou hoje que não está negociando a desistência de Romeu Zema da disputa pela presidência. Segundo a Jovem Pan, aliados de Caiado admitiram a existência de tratativas entre membros do PSD e do Novo para uma eventual desistência de Zema na disputa pelo Palácio do Planalto. Nessa hipótese, segundo os interlocutores ouvidos pela emissora, Zema concorreria ao Senado por Minas Gerais e apoiaria Caiado na disputa à presidência. Caiado negou a hipótese e disse respeitar seu adversário.
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2: Bom, minha gente aqui de Brasília, Boa Recife, chegando para comentar, Ângelo Castelo Branco. Boa noite, Castelo.
3: Boa noite, Magno. Boa noite, ouvintes.
2: Dentro dessa situação que observamos no Brasil, qual é o perfil de presidente que o país precisa neste momento, meu caro Castelo?
3: Olha, Magno, em primeiro lugar, um presidente que abra as portas e as janelas para a reconciliação nacional. O Brasil não pode e não deve continuar nesse processo de obstrução, de radicalização, de polarização política, não é? Precisa de um chefe da nação que saiba ouvir toda a sociedade, que saiba propor uma reconciliação nacional, uma repactuação entre poderes da República, para que o Supremo Tribunal Federal volte a ser o que ele deve ser, que é um tribunal constitucional, não é? Que não tem nada a ver com código penal, nem com questão de natureza política partidária, não é? Como a gente vem observando nos últimos tempos aqui no país, desde Bolsonaro até hoje, o Supremo Tribunal Federal vem desempenhando um papel político que é pernicioso para a instituição, porque isso causa desgaste, causa críticas, enfim, não é apropriado para um Supremo Tribunal Federal. O objetivo do Supremo Tribunal Federal é resguardar a Constituição, é um tribunal constitucional, não é um tribunal político. Por outro lado, o Poder Legislativo terá também que entrar nessa repactuação, porque essa questão das emendas parlamentares está dominando praticamente, controlando praticamente a maior parte do orçamento nacional. né, que vai sendo aplicado em emendas impositivas que dizem respeito ou que produzem, que viabilizam pequenas obras, diluem o orçamento nacional em detrimento de um grande projeto estruturador para o país, não é? Em terceiro lugar, o próprio presidente da República, o chefe da nação, precisa mudar o discurso. A gente quer ouvir, o Brasil precisa ouvir nessa campanha eleitoral um discurso de conciliação, um discurso de um presidente que diga que está disposto a abrir as portas, a receber a oposição, a conversar, a parar com essa história de fazer discursos absolutamente, notadamente críticos, né? E até mesmo, sob certos aspectos, agressivos contra os seus adversários, quando na realidade ele devia estar falando uma linguagem de diálogo, como eu insisto, de pacificação, não é? De entendimento. Aliás, Marco Maciel tem uma frase que entrou na história recente do Brasil com relação a esses aspectos, né? Quando ele vê um quadro tumultuado que pode inclusive obstruir a atividade política e prejudicar todos os partidos e prejudicar o país e o desenvolvimento do país, Marco Maciel dizia que em nome do país e em nome do bem-estar social, estamos todos condenados a nos entender. Estamos condenados a nos entender. Então, essa frase, ela cabe como uma luva no Brasil dos nossos dias. Então, a gente não tem ainda um candidato a presidente da República que fale a linguagem da conciliação, do desenvolvimento, da paz social, da tranquilidade, não é? Do pacto entre Estado, empresários, políticos, o mundo acadêmico, o mundo científico, enfim. A gente quer ouvir um discurso de paz e não um discurso de guerra, como a gente tem ouvido ultimamente.
2: Mas está muito difícil, meu caro Ângelo Castelo Branco. Muito obrigado pela participação, um grande abraço.
3: Hein? Um forte abraço, Magno, boa noite.
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2: Bom, daqui de Brasília eu vou a Recife agora, vamos tratar de pesquisa de intenção de voto presidencial. Meu amigo Maurício Romão já está na ponta da linha. Boa noite, Romão.
12: Boa noite, Marco. Boa noite, ouvintes. É sempre um prazer falar com você e com seus ouvintes, Marco.
2: Uma enxurrada de pesquisa. Tem pesquisa para todos os gostos, mas a gente observa no geral é que há praticamente um empate técnico entre Lula e Flávio Bolsonaro, né, Romão?
12: Olha, Magno, a enxurrada de pesquisa é esperada, porque à medida que o tempo vai passando, se aproximando da eleição, o número de pesquisa vai aumentando, né? Basta dizer, por exemplo, que a Nexus, BTG Nexus, já fez 4 pesquisas nesse mês de agosto. Então é compreensível, e a gente tem que ficar observando esses números. Naturalmente, um ou outro diferem da normalidade, da média, mas no geral elas se aproximam bastante. O que a gente pode dizer, Magno, o eleitorado está ainda, chamamos assim, buscando compreender melhor a situação. Em intenção de voto, primeiro e segundo turno, rejeição, aprovação de governo e avaliação de governo, nesses 3 meses, Magno, não aconteceu praticamente nada do ponto de vista das pesquisas eleitorais. Quer dizer, os números de junho são quase iguais aos números de julho e de agosto, significando que esses grandes eventos midiáticos, de repercussão política midiática muito forte, Tarifaço, Volcaro e por aí vai, não estão despertando na população brasileira um interesse tal a ponto de ela se manifestar através das pesquisas com respeito a esses eventos. Ou seja, os eventos ocorrem, mas a população continua apática, indiferente, anestesiada, não está se movimentando em relação a isso. O que nos chama a atenção que pode haver uma grande mudança no final, antes da eleição. A Quest mostrou num relatório, que não é esse de intenção de voto, mas um relatório específico, mostrou que 20% do eleitorado brasileiro resolve em quem votar na última semana da eleição, assim, às vésperas. É uma volatilidade muito grande, o que deixa todos assim impacientes, porque pode acontecer um movimento nessa última semana e mudar toda essa estatística que a gente está vendo agora.
2: O que eu fico observando também, meu caro Romão, como você comentou lá atrás, Banco Master, escândalos e tal, tudo, não afetou a imagem do Flávio Bolsonaro. Como também, aparentemente, até agora, não afetada a imagem de Lula, essa questão do filho dele, esse Fábio Luiz e tal, embora hoje a imprensa nacional tenha noticiado que o presidente anda muito apreensivo com esse noticiário do filho dele.
12: Mas, Magno, veja, é isso que eu estou dizendo, e você corrobora isso muito bem. Esses últimos 3 meses, esses fatos aconteceram e não houve mudança nos números. Então, significa que esses fatos, esses eventos, essas repercussões, já estão incorporadas à paisagem nacional. o povo já não se, já não reage, né, com aquela intensidade de outrora, porque, enfim, é um desânimo, nada acontece diferente, então é um escandalinho, atacular, e as coisas permanecem como estão. É, obviamente que, dependendo da gravidade do processo, pode até haver, mas por enquanto é uma anestesia geral, não há movimentos numéricos expressados nas pesquisas por conta desses eventos nacionais de grande repercussão.
2: Agora, também eu acho que se dá, meu caro Romão, porque falta aquela alternativa para o povo brasileiro, porque o Jornal Nacional entrevistou ontem o Romeu Zema, pelo amor de Deus, o nível de despreparo dele, como dos demais candidatos que se apresentaram no debate domingo da Band, deixam muito a desejar, né, Romão?
12: Não tenho dúvida, essa polarização existente, né, que é rígida, as bolhas estão bem definidas, elas não se interconectam, não há diálogo entre elas, nenhuma hipótese, são coisas apartadas, né? Isso é fruto também de esse não aparecimento de uma alternativa ou de alternativas, né, que pudessem algum sentimento de mudança em relação ao que está acontecendo desde 2018, praticamente as mesmas coisas. Então, não houve uma liderança nacional que se sobressaísse nesse período, não houve uma terceira via, não houve, portanto, nenhuma alternativa que pudesse despertar no brasileiro aquela sensação de que, bem, agora nós podemos partir para uma situação relativamente diferente do que está acontecendo. E é isso que você está dizendo, Mago. Não houve nada de novidade. As presenças desse pessoal que está, chamemos assim, espremido na polarização, não tem nenhum que se está destacando. Você assistiu o programa lá dos presidenciáveis, do debate, e ficou estarrecido em ouvir seus artigos sobre o assunto. Então, é de se lamentar que não tenha havido essa alternativa e a gente esteja mais uma vez fadado a chegar em 4 de outubro e escolher entre dois candidatos que têm alta rejeição nacional, Mário. Tanto Lula como Bolsonaro estão na faixa de 50% de rejeição. Então significa que mais uma vez será uma escolha entre rejeitados, não é uma escolha. A pessoa vai escolher Lula porque não quer Bolsonaro, vai escolher Bolsonaro porque não quer Lula. Então significa que a gente está sem alternativa e você colocou isso muito bem.
2: É isso aí, meu caro Romão, obrigado pela participação, um grande abraço.
12: Disponha sempre, Marcos, estou à sua disposição como sempre. Um abraço grande a você e a todos os ouvintes.
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3: Bom, e agora com Carlos Nascimento aqui no Salão Verde da Câmara dos Deputados. Boa noite, Nascimento.
4: Boa noite, Magno Martins. Mais uma vez estamos juntos, frente a frente.
3: Eu estava observando aqui com alguns colegas nossos no Salão Verde. Que desempenho desastroso o do Romeu Zema ontem na entrevista da bancada do Jornal Nacional, hein?
4: É verdade, Magno Martins. Há algum tempo atrás, tentamos fazer uma entrevista, né? Você, o seu portal. E ele deu aquela de mineirinho, não respondeu, a assessoria fugiu. E a dívida, só para você ter uma ideia, a dívida de Minas Gerais. Eu já conversava lá atrás com Zezé Perrella, com Eduardo Azeredo, os políticos, o ex-vice-presidente Aureliano Chaves, tantos políticos mineiros, o Ulisses Guimarães, do velho MDB, falava: dívida de Estado não se paga, prorroga-se. Hoje o Estado de Minas Gerais, a questão fiscal, ele pagou um mico, a questão das mulheres, ele pagou outro mico. Minas Gerais tem uma dívida de 174 bilhões. Ficou muito

0: Eu conheço o outro lado do Zema há mais de 30 anos. Eu prefiro não falar.
1: É, e ele se apresenta assim com aquele discurso e aquela, uma postura assim muito caipira, né? Parece um cara muito atrasado, né?
0: Olha, ele se apresenta como um mineirinho lá do Vale do Jequitinhonha, como que não conhece de nada. Mas ele é um empresário da área de Factor. Depois você pesquisa, Loja Zema.
1: Não, e ele veio com aquele discurso no final de que queria o povo com mais dinheiro, de distribuição de renda, aí deu 300% para o aumento dele e 50% para os servidores públicos. É muita demagogia, né?
0: É muita demagogia. E uma das regiões mais pobres do Brasil, Marcos Martins, é o Vale do Jequitinhonha, a região do nosso grande jornalista José Maria Trindade. Minas Gerais e seus mais de 500 municípios pobres.
1: O que é que está acontecendo essa semana aqui em Brasília, Nascimento? Eu vi pouca movimentação aqui no Congresso.
0: O esforço concentrado é na próxima semana. Deverá ter uma reunião na comissão especial que muda o Código Penal, a redução da maioridade penal de 18 para 16 anos. Há um grande debate na comissão especial da Câmara Federal, essa comissão foi criada pelo deputado Hugo Mota, presidente. Também a indicação dos relatores, o relator Omar Aziz, no caso da escala 6x1, a redução da jornada de trabalho de 44 para 40 horas. E também a indicação do Rogério Carvalho, que é do PT de Sergipe, para discutir a PEC da Segurança Pública, o projeto de segurança pública, onde cria-se o Ministério da Segurança Pública e o combate ao crime organizado. E as articulações da Tereza Leitão para tentar votar o projeto da misoginia é a expectativa essa semana.
1: E encontrei também um clima muito pesado aqui no governo, depois que a Polícia Federal avançou muito nas investigações aí do Fábio Luiz, o Lulinha, filho do presidente. Soube que o presidente anda muito apreensivo.
0: Está muito preocupado, já teve reuniões e chamou pessoas influentes, reuniões particulares, reservadas, para resolver essa questão do filho. Se tiver envolvimento, ele falou que vai ser punido rigorosamente. E aí tem a questão que vai bombar, Magno Martins, a questão das emendas. A Polícia Federal foi hoje pela manhã na produtora e naquela ONG que está produzindo o filme do ex-presidente, o Tarso Ross, e vários deputados, senadores repassaram emendas, e o Flávio Dino, ministro do Supremo Tribunal Federal, quer um esclarecimento da aplicabilidade e o projeto, a transparência dessas emendas parlamentares.
1: O esforço concentrado, como você falou, semana que vem vai entrar o que o presidente mais está querendo incluir na campanha dele, que é a redução da jornada do trabalho?
0: Exatamente, a redução da jornada de trabalho, a criação desse Ministério da Segurança Pública. E tem um outro tema, o governo lançou essa semana, o governo, a agricultura familiar, tudo que é produzido da agricultura familiar, o governo vai comprar, os órgãos públicos vão comprar. Uma região que produz bastante é a região de Juazeiro e Petrolina, em Pernambuco, só para dar um exemplo. Mas Goiás produz muito, o Paraná produz muito na agricultura familiar, e toda essa produção o governo federal vai comprar.
1: Voltando à questão da bancada do Jornal Nacional hoje, o segundo convidado é o Ronaldo Caiado. Será que a Globo vai dar um aperto como deu ontem no Zema, Nascimento?
0: Olha, Ronaldo Caiado vai ter que explicar por que morreram mais de 30, vamos dizer assim, bandidos, né? Naquela chacina do Rio de Janeiro, onde 121 foram executados, e o tema segurança pública deverá ser o foco na entrevista, na participação de Ronaldo Caiado como entrevistado nessa sabatina das TVs no Brasil.
1: O Zema se apresentou muito despreparado. Vamos esperar hoje como vai ser o desempenho de Caiado.
0: Eu acho que de todos esses candidatos, em termos de gestão, Ronaldo Caiado é o mais preparado. Vamos ver qual será o desempenho dele nessa sabatinas. Já passou pelo debate da TV Bandeirantes, para mim foi ridículo, não acrescentou nada.

0: essa hora, se eu falar com o grande público, esquecer o blá blá blá de redes sociais, você tem que apresentar projetos, sugestões para saúde, educação, segurança, ciência e tecnologia, principalmente a saúde do Brasil, que está na UTI, Magno Martins.
1: É isso aí, Nascimento. Amanhã nós teremos o nosso podcast aqui direto de Brasília com o ministro da Fazenda, Dario Duringa. Você volta na quinta-feira.
0: Eu volto na quinta-feira e aproveito os ares de Brasília. Choveu na capital federal, o clima agora melhorou. Um grande abraço a todos e até a próxima. 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
1: Lado do meu amigo Euler Diniz. Boa noite, Euler.
13: Greg Magno, uma satisfação estar com você de novo.
1: Encontrei aqui em Brasília muitas informações de que o presidente Lula anda muito apreensivo com esse noticiário envolvendo o filho dele, o Fábio Luiz.
13: Olha, Mago, não é para menos, né? Porque vira e mexe, ainda que até o momento não tenha comprovação, você tem indícios aí de várias coisas reprováveis, você não tem comprovação, até porque o Lulinha, como é conhecido o Fábio, filho dele, foi investigado naquela CPI do INSS e ali não se comprovou, não se materializou absolutamente nada. Foi muito disse, me disse, uma CPI, inclusive, que acabou sem relatório. E o relator dessa CPI é atualmente aí o candidato a vice da chapa de Flávio Bolsonaro, deputado Alfredo Gaspar de Alagoas. Enfim, é preciso que a Polícia Federal investigue, conclua, mas é improvável que essa conclusão saia antes da eleição presidencial. Então isso aí vai dar pano pra manga, pra exploração política. O que tem de diferente entre o presidente Lula e a família Bolsonaro é o que o presidente Lula diz, que o filho dele não será poupado, não terá privilégio e se tiver culpa, pagará como qualquer outro. É, está na memória de toda a sociedade aquela famosa reunião do Jair Bolsonaro dizendo em alto e bom som que iria interferir na PF, que não iria esperar a PF ferrar o amigo dele, ferrar a família dele, e que ele, se precisasse, iria interferir, como de fato naquele momento interferiu. Então, o que distingue um episódio do outro é exatamente a postura institucional de Lula, que ele não quer blindar o filho, não quer preservar o filho, e que se o filho for culpado, irá pagar como qualquer um outro.
1: É, mas como um político experiente, ele próprio tem declarado aí a pessoas próximas e que mesmo assumindo de público essa posição, tem consequências eleitorais muito fortes para o projeto da reeleição dele. Respinga muito na imagem dele na tentativa de se reeleger no primeiro turno.
13: É inevitável isso, Magno. Infelizmente a gente está num processo ainda de amadurecimento político, essas coisas são exploradas, atingem sim, acabam tirando, subtraindo aqui um voto que já se tinha como indicado para Lula, mas o último Datafolha, que é um instituto aí da mais alta credibilidade, né? Ele registrou que esse impacto do episódio Lulinha, ele foi muito residual, foi Flávio subiu um, Lula caiu um, ou seja, se ele vai provocar mais desgaste da perspectiva eleitoral do voto, será daqui para diante. Mas veja que houve uma concentração de notícias negativas muito intensa em relação ao filho do atual presidente, e que essa concentração de notícias não chegou a impactar tão significativamente a campanha de Lula. Não quer dizer que na frente não irá impactar. Quer dizer que nesse primeiro momento a notícia negativa envolvendo o Lulinha não chegou a alterar aí o curso das intenções de voto. Então, claro, sim, prejuízo eleitoral sim, exploração política sim, isso é de qualquer campanha, isso sempre houve, sempre vai haver.
1: É porque, Will, a partir de hoje, quando eu vi o noticiário, saíram as provas aí da Polícia Federal, né, envolvendo um recebimento de R$300 mil, da entrega através de um motorista, do dinheiro, viagem para Portugal. As provas são muito contundentes e são provas oficiais pela Polícia Federal, da investigação da Federal, né?
13: A Federal tem que concluir, então, um inquérito. Se ela acha que está em condições de concluir esse inquérito de uma maneira, como você está colocando, definitiva, enviar para a Justiça e a Justiça, sim, avaliar se Lulinha é ou não é culpado. Agora, apesar de tudo que está saindo das notícias e tal, eu acho que a Polícia Federal não tem condições materiais de fechar esse inquérito até daqui um mês. É muito mais provável que ele se estenda até o final do ano. E aí, quer dizer, o papel da polícia tá feito, ela mostrou um conjunto probatório, o juiz é que vai dizer se sim ou se não, que cada um obviamente faz o seu papel, e o desgaste sim, é inevitável, mas faz parte também aí do jogo político, né? O Lula terá que manter a palavra dele que vem falando desde sempre, mas o que acontece nesse episódio do Lulinha com o Flávio Bolsonaro é que o Lulinha não é candidato, ele é filho do presidente da República. O Flávio Bolsonaro é um candidato que foi flagrado pedindo dinheiro ao Daniel Borcaro, 134 milhões. 61 foram pagos. E até hoje o Flávio Bolsonaro, que apesar da promessa, não apresentou as contas desse dinheiro e agora desconversa dizendo que não vai apresentar mais. que jornalista, quando pergunta a ele sobre a prestação de contas, sobre o esclarecimento do dinheiro, 61 milhões, ele diz que o jornalista está preso no tempo, ou seja, visivelmente está disfarçando, está querendo tirar o corpo fora, mas ele é candidato, o filho do Mulinha, o filho do Lula, o Lulinha não é candidato.
1: Agora, meu caro William, eu acho que essa questão moral, ética, de corrupção, parece que não está pegando no eleitorado, não, porque o Flávio Bolsonaro está bem próximo do Lula, a distância é de 4 pontos percentuais apenas.
13: Magno, assim, você tem ciclos dessa questão. Você, as pesquisas estão captando aí que esse sentimento da sociedade em relação aos problemas mais imediatos da população, às vezes da segurança, às vezes da saúde, às vezes da emprego, às vezes da corrupção. Corrupção realmente, embora ela domine quase todo o noticiário, ela não chega a ser a maior apreensão do eleitor. Não é que a população faça pouco caso, não. A população desaprova, é óbvio. Mas é que na definição do voto, talvez ela não pese tanto. Por quê? Porque o eleitor tende a nivelar por baixo, ou seja, achar que todo político é corrupto e aí vota naquele que se sente mais confortável, que confia mais, que já mostrou algum tipo de resultado administrativo, enfim. A corrupção é isso, assim, ela é uma coisa abjeta, é uma coisa reprovada pela sociedade, mas veja, como é chumbo trocado, tem acusação dos dois lados, outras considerações passam a pesar, como o emprego, a segurança. Até o começo desse ano, a segurança pesava demais, agora já não está pesando tanto. Agora já chegou num determinado momento aí, meados, abril, maio, sim, a inflação preocupava. A inflação agora baixando também não preocupa tanto mais. Mas, óbvio, porque a pesquisa, ela sempre capta ali um sentimento daquele momento. E a sociedade muda a percepção sobre as coisas, é natural que isso aconteça. Mas veio uma hora é segurança, outra hora é saúde, outra hora é emprego, outra hora é inflação, outra hora é a própria corrupção, enfim, é assim mesmo.
1: William, para encerrar esse nosso bate-papo aqui, não sei se você assistiu ontem a primeira entrevista do Jornal Nacional, da Globo, pelos presidenciáveis, o Romeu Zema. Foi um desastre total, não sei se você viu, mas eu achei que ele se saiu muito mal.
13: Ô Magno, nós vamos ter que ser muito honestos, sem personificar. O despreparo dos candidatos é uma coisa surpreendente. E é para presidente da República, é para governador, é para quase tudo. Assim, são pessoas despreparadas para presidir o Brasil. Não estão qualificadas, elas não têm conhecimento, elas não sabem o que falar, o que propor. Houve lá uma questão ontem da redução dos juros e esse candidato simplesmente disse que ia botar o juro a 6%. Como? A indagação que se faz assim, né? Não, eu vou botar a sexta, vai tabelar o juro? Todo mundo sabe que isso não existe, todo mundo sabe que isso não funciona, até chegou a estar na Constituição um período, né, Magno? Uhum. Até o Supremo derrubar a tabela de juros 12%. Mas juros ninguém controla por tabela ou por decreto. Então, um candidato da República, vai um Jornal Nacional ali, que tem uma audiência aí, vamos dizer, média de 60, 65 milhões de pessoas, pode dizer que vai baixar o juro? Como? Não explica de que jeito? Quer dizer, é demagogia pura, é despreparo, é desqualificação. Realmente, o brasileiro não merece os políticos que, não todos, não quero generalizar que seria injusto, os políticos que pleiteiam cargos majoritários. Hoje em dia, é até um pouco triste a gente ver esse empobrecimento do debate político, econômico, social do Brasil. Todo mundo vai fazer uma dancinha, bota no TikTok, bota no Instagram, e essa é a candidatura dos candidatos fazendo dancinha, baile pra cá, baile pra lá. Assim, alguém ali é candidato ao baile dos famosos, a comício, a concurso de dança, ou seja, qual é o peso de uma dancinha para o eleitor? O eleitor vai viver de dancinha? Ele vive de salário, ele vive de transporte público, de condições melhores de saúde, de emprego, de expansão da economia, enfim, é uma coisa que está assim, é lamentável, mas O empobrecimento político do Brasil realmente é uma coisa da gente só lamentar, viu? Porque é difícil demais. Parece aí o concurso daquele quando tinha aquele Faustão, né? A dança dos famosos. O cara vai lá e dança. Aí ele é um candidato a governador, candidato a presidente. E qual é a importância disso? Nenhuma.
1: É isso aí, meu caro Edo. Prazer revê-lo aqui no Salão Verde. Um grande abraço.
13: Magno, muito bem. Você está fisicamente ótimo. A corrida está te fazendo bem.
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1: E chegou a hora de abraçar nossos ouvintes aqui de Brasília, diretamente do Congresso Nacional.
16: Isso.
1: Mandar para a Serra Talhada, tá lá na audiência, o Nego Gato de Serra Talhada. Alô, Nego Gato, um abraço, obrigado aí. Tá acompanhando a gente pela Serra FM, do meu amigo Marquinhos Oliveira. Um abraço, audiência fechada.
16: Isso.
1: Em Serra Talhada, mandar um abraço para Salgueiro, tá lá na audiência no Sítio Pereiros, em Salgueiro. O Givanildo vem na gente pela Salgueiro FM.
16: Isso.
1: Boa noite, Magna, que Damião Trindade, conselheiro tutelar em Vertentes, um abraço aí. Jussier, que tá em Arco Verde, vindo a gente pela Itapuama. Pessoal da Jupi FM, da Ativa FM em Araripina, nossas parceirinhas, caçulinhas da Rede Nordeste de Rádio. Manda um abraço aqui para a Marina Ferraz e o Júnior Campos, do blog do Júnior Campos, estão lá em Serra Talhada também ouvindo a gente pela Serra FM. Mandar um abraço para Gilvan Moura, está acompanhando a gente pela Rádio Gravatá FM.
16: Isso.
1: Ele que está em João Carlos de Frei Miguelinho. Gustavo, o Gustavão, Gustavo Novaes, lá de Salgueiro, ouvindo a gente pela Salgueira FM. Pessoal que está em Juazeiro da Bahia, o Titico, o Bebeto Marinalva, Loirão, o Wagner Beleza, o Zé Carlos Jesus e o engenheiro Fred Hermenegildo da Silva, na Fita Engenharia, estão lá no Café do Titico, ouvindo Frente a Frente lá em Juazeiro, pela Transrio, do meu amigo Andrei. Um abraço para Edmar Dias, está em Petrolina. É o pai do Felipe. Eita, Felipe, teu pai aí, Edmar, não perde um só dia. Um abraço, seu Edmar Dias.
16: Isso.
1: Um abraço também para Dr. Paulo Valença, lá em Arco Verde, ouvindo a gente pela Itapuama. Mandar um abraço também para o repórter Francisco Brito, de Salgueiro. Tá, estamos aqui na escuta, Magno, com André Esmeraldo. Manda um abraço aqui para todos nós. Josean, está ouvindo a gente lá em Serra do Tucano, lá em Bodocó. Um abraço para ele. Em Guaraci, que está acompanhando a gente, é o Almauri da Ração, vereador, ouvindo a gente pela Rádio Pajeú. Ele pede para mandar um abraço também para o Naldo André, o Júlio e o Diogo. Mandar um abraço aqui para o pessoal que está acompanhando a gente em Ipubi, o presidente da Câmara, Damásio Pulquério, está lá ligadinho.
16: Isso.
1: Ele pede para mandar um abraço para Fernando José Lopes, funcionário da Prefeitura Municipal, e também para o Ítalo Araújo, é Uber lá no Recife. Um abraço para o Ítalo. Mandar um abraço aqui para Damião Trindade, de Sando Junco, lá em Vertentes, acompanhando a gente lá em Vertentes. Mandar um abraço para quem está nos ouvindo na Peixaria Asas da América, no açude da Barra. É o Sebastião, o Tião, lá em Sertânia. Fui lá provar do peixe dele. Muito bom, meu Deus. Vale a pena lá.
16: Isso.
1: Na Peixaria Asas da América, lá no açude da Barra. O nosso Tião, Sebastião, peixe da melhor qualidade. Vou voltar aí, Tião, da próxima vez que eu estiver em Sertânia. Mandar um abraço aqui também para Francisco de Assis,
15: do Sítio Coqueiro e o Geizinho Souza estão lá em Sertânia também ouvindo a gente pela Sertânia FM. Um alô aqui especial para João em Petrolina, Alaide Costa, Zé Carlos Nogueira está lá em Petrolina também ouvindo a gente pela Transil. Mandar um abraço para Jairo Policial, da Polícia Penal de Salgueiro, ouvindo a gente pela Salgueira FM. Mandar um abraço aqui, Magno, para Leda Nunes em Araripina. Alô, Leda Nunes, está aí ouvindo sempre o nosso programa. Mandar um abraço também para, em Belém do São Francisco, para o Aldo, Dino e Dona Neuma, lá da padaria, aquele que sempre leva um pãozinho quente, um queijinho pra gente, quando a gente tá lá em Belém do São Francisco. E para Lourdinhas Campos, que tá na loja da Iula, lá da minha amiga vereadora Célia Galindo. Lourdinha Campos, ela é fiel ouvinte do Frente a Frente pela Itapuama, lá em Arco Verde.
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15: Fui buscar a mensagem que está no livro de João, capítulo 16, versículo 24. Até agora nada pedistes em meu amor. Pedi e recebereis, para que o vosso gozo se cumpra.
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15: Boa noite, Nordeste. Obrigado pela audiência. Até amanhã. Amanhã tem o Direto de Brasília, o podcast aqui em Brasília, com o ministro da Fazenda, Dário Dunigan. Está imperdível o podcast de amanhã.

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3: 7 horas.
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5: Era 25 de agosto de 2026.
6: Vamos aos destaques do dia.
5: Proteção no ambiente digital.
6: TikTok é multado em 153 milhões de reais por irregularidades no tratamento de dados de crianças e adolescentes.
5: E plataformas digitais têm até 17 de setembro para publicar relatório sobre medidas adotadas para a defesa desse público na internet.
6: Quem fala sobre o assunto é Fabrício Lopes, da Agência Nacional de Proteção de Dados.
7: Ele é uma maneira que a empresa tem de contar para a sociedade todos os seus esforços e processos que ela está fazendo para obedecer ao ECA Digital, especificamente no que se refere a lidar com denúncias.
5: Microempreendedores individuais podem prestar serviços a órgãos vinculados à administração federal.
6: São atividades, serviços como manutenção e pequenos reparos. Natália Koslick.
8: Nesta terça-feira foi publicada no Diário Oficial a atualização de 2 editais que acrescentam 136 tipos de serviço à plataforma Contrata Mais Brasil.
5: Mês da gestante reforça a importância do pré-natal desde os primeiros sinais da gravidez.
6: Cuidados com a saúde da mãe e do bebê começam ainda no início da gravidez. Graziele Bezerra.
9: O pré-natal é o passo mais importante para uma gravidez saudável, tanto para a mãe quanto para o bebê.
5: Hoje, na apresentação da Voz do Brasil, eu, Luciana Vasconcelos e Luciano Seixas.
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5: A empresa ByteDance, controladora da rede social TikTok, foi multada em 153 milhões de reais por não garantir segurança de dados de crianças e adolescentes.
6: Entre as irregularidades apontadas pela Agência Nacional de Proteção de Dados estão o vazamento de informações e o direcionamento de publicidade a esse público.
5: A controladora da TikTok se comprometeu a fazer mudanças.
10: A decisão é resultado de um processo de fiscalização que identificou irregularidades nas duas formas de acesso ao TikTok, com e sem cadastro. Segundo a ANPD, Agência Nacional de Proteção de Dados, a plataforma tratou dados de crianças e adolescentes sem uma base legal adequada e não adotou medidas suficientes para impedir esse tratamento e o cadastro desse público, explica Fabrício Guimarães Lopes, superintendente de fiscalização da ANPD.
11: É um processo longo, né, que resultou nessa multa de 153 milhões.
12: A empresa não estava tomando as medidas necessárias para impedir que crianças e adolescentes acessassem a plataforma dela, e esse tratamento, além de ser em desacordo com a lei, acabou também sendo utilizado para oferecer publicidade para crianças e adolescentes no ambiente que a gente já sabia que não era apropriado para ela.
10: A ANPD determinou ainda a eliminação dos dados coletados de forma irregular, e a ByteDance se comprometeu a implementar um plano de conformidade para melhorar a proteção de crianças e adolescentes no TikTok. Entre as medidas estão configurações de privacidade mais restritivas para menores de 16 anos, que só poderão ser alteradas com autorização dos responsáveis, além do reforço da supervisão parental e de filtros de conteúdo. Medidas que são fruto da fiscalização da agência reguladora, garantiu a diretora da ANPD, Lorena Gilberti Coutinho.
13: A atuação da ANPD, ela não se resumiu a essa multa que foi imposta. Muito mais importante que isso foram as melhorias trazidas, né, que foram incorporadas ao modelo de negócio da empresa e que vão trazer um ambiente muito mais seguro para crianças e adolescentes.
10: O diretor-presidente da ANPD, Valdemar Gonçalves Orunho Júnior, destaca que outras plataformas também estão sendo analisadas para que os direitos de proteção de dados sejam garantidos.
14: É ficar bem claro que nós estamos atuando, é uma atuação bastante técnica, bastante em cima da lei, a Lei Geral de Proteção de Dados, agora também com o nosso ECA digital.
10: A decisão ainda pode ser contestada pela empresa no Conselho Diretor da ANPD, no prazo de 10 dias úteis. Reportagem Pablo Mundim.
6: Em nota, a plataforma TikTok informou que apresentou um plano de conformidade à NPD, que foi aprovado pela agência no ano passado.
5: A empresa diz que a multa se refere a um período anterior a 2021 e não reflete as medidas implementadas pela plataforma, como a adoção de 50 recursos e configurações voltados para a segurança de crianças e adolescentes.
6: Provedores de aplicações de internet, como as plataformas digitais direcionadas a crianças e adolescentes, devem publicar relatório até 17 de setembro sobre medidas de proteção a esse público.
5: A jornalista Mariana Jungmann conversou sobre o tema com Fabrício Lopes, superintendente de fiscalização da Agência Nacional de Proteção de Dados. Vamos ouvir.
3: Olá, superintendente, muito bem-vindo à Voz do Brasil. Vamos começar falando um pouco sobre o trabalho da NPD, a Agência Nacional de Proteção de Dados, né? É um órgão relativamente novo que foi instalado em 2020. O senhor pode explicar para a gente, né, para o nosso ouvinte, qual é a função da agência, suas áreas de atuação?
15: Olá, Mariana, bom dia e bom dia a todos que estão nos vendo, nos ouvindo. A Agência Nacional de Proteção de Dados, ela começou para garantir que dados pessoais de cidadãos brasileiros fossem tratados com respeito, sem abusos. O fato das pessoas poderem coletar informações sobre nós e trabalharem com elas não permite que as pessoas façam qualquer coisa com essas informações. O uso desses dados tem que ser legítimo e nunca pode ser em detrimento do cidadão, do titular de dados. E recentemente a gente teve alguma ampliação das nossas competências, mas acho que a gente pode, posso explicando isso ao longo do período também.
3: É, eu ia justamente comentar isso, mas recentemente a NPD ganhou aí mais notoriedade porque é o órgão responsável por fiscalizar as plataformas digitais no que se refere ao cumprimento do Estatuto Digital da Criança e do Adolescente, que foi aprovado no ano passado e que tem aí um impacto muito grande, né? Como que é feita essa fiscalização? Quais são os pontos principais que a NPD observa, então, ao fazer a fiscalização sobre o cumprimento do ECA digital?
15: Nós já vimos fiscalizando, em função da nossa competência de proteger dados pessoais, vários temas que tangenciavam a proteção de crianças e adolescentes no ambiente digital. Então, quando foi proferida a lei, editada a lei, e ela depois entrou em vigor, nós ampliamos aquilo que a gente podia fazer no ambiente digital para proteger crianças e adolescentes. Então a gente trouxe os métodos de fiscalização que a gente tinha para a proteção de dados pessoais para dentro do ECA digital também. É uma lógica em que a NPD procura conhecer o setor, então a gente faz um monitoramento, e esse monitoramento ele trabalha inclusive com informações que a própria sociedade encaminha para nós, que a imprensa encaminha para nós, que o Ministério Público e outras autoridades também encaminham para a gente, que a gente faz uma grande condensação dessas informações para que a gente tenha condições de escolher para onde apontar a nossa fiscalização e o nosso foco. É um universo muito vasto, a gente precisa priorizar, e essa priorização não pode ser com base no humor, do bom humor do fiscal. Tem que ser com base em dados, em fatos que consigam orientar a nossa atuação e que ela seja esteja em sintonia com aquilo que a sociedade traz para a gente como urgência, como necessidade para ela.
3: Agora, a gente está num período importante também para essa fiscalização, porque está correndo aí o prazo para essas empresas entregarem os relatórios de transparência sobre o acesso de crianças e adolescentes, né? Quais são as informações que tem que estar nesses relatórios e para que eles servem?
15: O relatório de transparência, vamos lá, acho que vou começar dizendo por que ele serve. Ele é uma maneira que a empresa tem de contar para a sociedade todos os seus esforços e processos que ela está fazendo para obedecer ao ECA digital, especificamente no que se refere a lidar com denúncias. Porque, e há um cuidado, um balanço muito sensível no ECA digital, que é, não é a NPD quem faz o controle do que pode ou não pode ficar no ar. Esse controle, ele é um controle dividido entre o titular de dados, entre o pai da criança adolescente, entre a própria criança e a plataforma, em que as pessoas indicam para a plataforma aquilo que elas entendem que é uma violação, e a plataforma recebe aquela demanda e precisa avaliar e retirar do ar no tempo correto. A NPD garantir que essa conversa entre titular, entre cidadão e criança e a plataforma aconteça conforme as regras da lei. E aí o relatório de transparência é uma maneira que essa empresa tem de contar para a sociedade o que ela já está fazendo que é um pouco diferente, mandar um relatório só pra gente avaliar aqui. Na verdade, a ideia é que isso seja público e que a sociedade consiga, inclusive, pegar essas informações e fazer pesquisa e montar indicadores. Então, a ideia do relatório especial é isso. O que vai ter lá? Vai ter, por exemplo, informações como quantidade de denúncias que ela recebeu, tempo médio de tratamento, de onde ela mais recebeu denúncia, qual foi o tipo mais de denúncia que ela recebeu, quais são os processos que ela costuma fazer, quantas ela atendeu, quantas ela não atendeu, como é que é o processo para lidar com isso. Então, é mais ou menos essa a ideia dela, empresa trazendo para a sociedade como é que ela está operando, colocando em prática aquilo que a... Até mesmo como um elemento de verificação. Se uma instituição, por exemplo, fez várias reclamações para a plataforma e não aparece no relatório, alguma coisa está errada.
3: Bom, recentemente a ANPD determinou a suspensão, né, das transmissões ao vivo pela plataforma Discord. Esse ato ocorreu após um caso de suicídio de uma criança de 13 anos durante uma live na plataforma e foi uma medida cautelar. Existem outras cautelares, superintendente, que podem ser adotadas contra a plataformas, né? E em caso de descumprimento delas, o que pode acontecer? As plataformas podem ter atuação suspensa no Brasil ou isso depende ainda de autorização judicial? Como é que funciona?
15: Bom, quando é falta cautelar, a gente tem competência e poder legal para emitir cautelares. Mariana, está previsto na lei do processo administrativo. Mas essa cautelar também não fica a nosso sabor. A gente tem que demonstrar que existe um perigo e que existe uma grande chance do que a gente está verificando tem amparo na lei ou está contra a lei para a gente mandar parar, que é o fomos bunhores e o perigo na demora. E a cautelar, nesse sentido, ela é delimitada pelo seu aspecto utilitário, né? Para que ela serve, o que ela está tentando impedir. Então, não existe uma medida específica, mas eu posso, eventualmente, a NPD pode, em algum momento, determinar medidas adicionais à plataforma, na proporção que a gente entender que a gente ainda precisa fazer mais alguma coisa para proteger crianças e adolescentes no ambiente digital. A ideia de uma cautelar, essa é temporária, isso é importante dizer, ela não é para ser permanente, e a gente tem bastante esperança de que a plataforma vai reagir em tempo de diminuir essa incomodação que gera para a população de não ter mais esse tipo de ferramenta disponível. Mas vamos lá, supondo que ela não cumpra a cautelar ou aconteça alguma coisa, a gente tem que elevar o tom da conversa. Aí existe a possibilidade da superintendência encaminhar para o conselho diretor pedindo que acrescente a medida cautelar também a uma multa diária pelo descumprimento. E veja, isso aí está dentro da cautelar. A gente pode também, no longo prazo, entender que a empresa não quis cooperar de maneira nenhuma e aí é importante, a gente vai abrir um processo sancionador e sancioná-la pela violação que a gente entende que acontecia, como também por não ter cumprido a cautelar, e aí a situação vai gradativamente ficando cada vez mais severa para a empresa.
3: Muito bem. Bom, nós conversamos com o Fabrício Lopes, superintendente de fiscalização da Agência Nacional de Proteção de Dados. Superintendente, muito obrigada pela sua entrevista aqui à Voz do Brasil.
15: Muito obrigado, Mariana. Um abraço a todo mundo.
6: Você pode enviar sugestões, denúncias, críticas à agência. O endereço é gov.br/ANPD.
5: Prestadores de serviço têm a oportunidade de trabalhar para mais de 2.000 órgãos públicos.
6: Isso por meio da plataforma Contrata Mais Brasil, que acaba de disponibilizar 136 novas atividades.
8: Nesta terça-feira foi publicada no Diário Oficial a atualização de dois editais que acrescentam 136 tipos de serviço à plataforma Contrata Mais Brasil, ligados à manutenção e pequenos reparos e serviços de apoio a ações institucionais e eventos. Com isso, ficam disponíveis 272 atividades em um único lugar. Na prática, funciona assim. O órgão público informa o serviço que deseja contratar, com a localidade e os prazos. Depois, microempreendedores individuais e produtores da agricultura familiar cadastrados são informados sobre as oportunidades e podem enviar suas propostas. Depois de analisá-las, o órgão público escolhe a mais vantajosa e formaliza a contratação. O uso da ferramenta é gratuito para órgãos públicos e empreendedores, sem cobrança de taxas ou comissões. O valor máximo de cada contratação de serviços pela plataforma é de R$ 13.098. Natália Koslick, para a Voz do Brasil.
16: Dicas do Enem. Oi, meu nome é Bárbara Ribeiro e a minha pergunta é: como eu devo começar a me preparar para o Enem?
5: Quem vai falar um pouco mais sobre a preparação da prova do Enem é o conselheiro acadêmico Yuri Vieira. Ele também é professor de biologia e aproveita para dar umas dicas da área.
17: Fala pessoal, tudo bem? Yuri aqui, vou conversar com vocês um pouquinho sobre o Enem 2026. Esse ano temos algumas novidades aí com relação a contextualizações de questões, como vocês observaram no Enem passado. Na biologia, fiquem atentos ali à ecologia, à fisiologia humana e à genética. Observem que a genética ela vem trazendo ali questões relacionadas à biotech e a vacinas. Ó, conteúdo muito comum. Fiquem atentos também que as questões do Enem agora ela vem mais contextualizada, né? Então você tem ali uma conexão com outras disciplinas. O foco agora é gerenciar tempo. Não pensem em ficar decorando conteúdo teórico. Esse momento agora é momento de gerenciar tempo de questões, resolver o máximo de questões que vocês puderem, tá? Deixe a ansiedade de lado, trabalhe esse tempo cronometrado e sucesso na avaliação.
5: As provas acontecem no dia 8 e 15 de novembro. Acompanhe por aqui nossas dicas e também pela radiogov.ebc.com.br. Toda terça-feira a gente traz dúvidas e dicas de professores para o Enem, o Exame Nacional do Ensino Médio.
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5: Estamos no mês da gestante, um período para reforçar a importância dos cuidados durante a gravidez.
6: E o acompanhamento começa logo nos primeiros sinais de que vem bebê por aí.
5: Consultas, exames e vacinas passam a fazer parte dessa rotina e são importantes para acompanhar a saúde da mãe e do bebê e prevenir possíveis complicações.
9: O pré-natal é o passo mais importante para uma gravidez saudável, tanto para a mãe quanto para o bebê. Segundo Olívia Medeiros, diretora do Departamento de Gestão do Cuidado Integral à Saúde do Ministério da Saúde, o acompanhamento da gestação é o que vai garantir uma gravidez segura.
18: Iniciar o pré-natal até a 12ª semana de gestação é muito importante. Ela vai sendo acompanhada com consultas, exames, vacinas, testagens. E qual que é a importância disso? Quando a gente descobre que algum problema de saúde está acontecendo rapidamente, a gente trata isso com uma maior chance de sucesso.
9: A diretora Olívia lembra que as mulheres que fazem um pré-natal pelo SUS recebem gratuitamente a Caderneta Nacional da Gestante, onde ela pode anotar todo o calendário de consultas, vacinas e o histórico de exames. O documento também traz informações sobre violência obstétrica, saúde mental e direito da gestante.
18: Desde o pré-natal, do parto, existe um plano de parto na caderneta, o pós-parto, aí na caderneta da criança já começa todas as informações desse bebê, os marcos do desenvolvimento, as vacinas, né, as consultas. Essas duas cadernetas cumprem juntos, né, esse papel de acompanhamento.
9: A autônoma Maísa Franciane, de 24 anos, faz o pré-natal do segundo filho em uma unidade básica de saúde no Itapuã, Distrito Federal. Ela está com 23 semanas de gestação e na consulta de rotina realizou exames de sangue e teste rápido de sífilis e HIV. Todas as informações da idade gestacional foram para a caderneta, que a acompanha por todo lado.
19: Tudo anotadinho. É, sempre a gente precisa, né? E tendo tudo anotado, vai facilitar também o atendimento. Todo lugar que eu vou, até no ônibus, eu tenho que estar com a caderneta.
9: A enfermeira Kênia Kanayama foi quem atendeu a Maísa e diariamente atende outras futuras mamães. Ela fala da necessidade do registro das informações de saúde na caderneta.
20: Numa gestante com sífilis, ela vai ganhar neném, aí se não tem anotado que ela fez o tratamento, aí corre o risco de ter que a criança tomar injeções desnecessárias, né? Fazer tratamento desnecessário, porque não sabe se a gestante concluiu o tratamento. Então tem que ter essas anotações na caderneta.
9: A versão online da caderneta da gestante pode ser baixada do site gov.br/saúde. Reportagem Graziele Bezerra.
6: No próximo mês serão oferecidas mais de 4.500 vagas em qualificação profissional para mulheres em todo o país.
5: Fique atento às oportunidades no Ministério da Educação.
0: Os cursos são realizados em instituições que ofertam a educação profissional e tecnológica. O programa atende mulheres maiores de 16 anos em situação de vulnerabilidade social, vítimas de violência, com baixa ou nenhuma escolaridade. A ideia do programa é capacitar essas mulheres, incluí-las no mercado de trabalho e gerar renda para elas e suas famílias. As qualificações são de graça e têm carga horária mínima de 160 horas. No total, no mês de setembro, vão ser oferecidos 43 cursos presenciais em 32 instituições de 19 estados. Entre os cursos estão auxiliar de cozinha, cuidadores infantil e de idoso, camareira e editor de projeto visual gráfico. Você pode conferir as vagas disponíveis no painel de oportunidades do Programa Nacional de Acesso ao Ensino Técnico e Emprego, ativando o filtro Mulheres Mil. Mais informações você encontra no site do Ministério da Educação.
21: Priscila Machado, para a Voz do Brasil.
6: A batata caiu 37% nas principais centrais de abastecimento, as CEASAs, do país no mês de julho.
22: É o que mostra o oitavo boletim Horti Grangeiro divulgado hoje pela Companhia Nacional de Abastecimento, a Conab.
6: E além da batata, o tomate e a cenoura também ficaram mais baratos.
22: Segundo a Conab, a redução dos preços é reflexo do aumento da oferta causado pela safra de inverno, como explica a gerente de produtos Horti Grangeiros da Conab, Juliana Torres.
23: A gente teve esse movimento de queda, ele vem acumulado, né? Mês de junho também teve um movimento de queda. Se a gente compara os preços de julho com os de maio, quando o movimento era de alta, a queda foi de 48%, foi ainda mais maior, né? E esse cenário foi devido, né, à alta da oferta da safra de inverno, que forneceu cerca de 20% a mais para as CEASAs. Então, os preços ficaram nesse movimento de queda.
6: Depois de meses de cuidados e recuperação, dois animais silvestres estão de volta à natureza.
22: Um cachorro do mato atropelado enquanto atravessava uma estrada e uma fêmea de macaco prego resgatada com um traumatismo craniano foram devolvidos à Floresta da Tijuca, no Rio de Janeiro.
6: A soltura foi feita pelo ICMBio e pela Secretaria Municipal de Meio Ambiente e Clima, com apoio de uma clínica veterinária especializada.
24: Um cachorro do mato e uma fêmea de macaco prego precisaram deixar temporariamente a vida livre da floresta para enfrentar um período de cuidados, tratamentos e recuperação. Depois de semanas de acompanhamento veterinário, os dois finalmente voltaram para casa. A soltura foi realizada no Parque Nacional da Tijuca, no Rio de Janeiro, em uma ação conjunta com o Instituto Chico Mendes de Conservação da Biodiversidade, o ICMBio, e da Secretaria Municipal de Meio Ambiente e Clima. A história do cachorro do mato começou em abril. O macho adulto atravessava a estrada quando foi atropelado e resgatado. Meses depois, uma fêmea de macaco prego foi resgatada com traumatismo craniano. Dentro do Parque Nacional da Tijuca, a soltura de animais não pode ser feita por qualquer pessoa ou instituição. É necessária avaliação e autorização prévia do ICMBio, como explica o agente de fiscalização do ICMBio, Gleidson Correia.
25: O Parque Nacional da Tijuca, ele permite a soltura, mas mediante a uma autorização, para que esses animais tenham nenhum vírus e nenhuma bactéria, para que isso não passe para os animais que aqui habitam dentro do Parque Nacional da Tijuca. Essa autorização, ela nos ajuda a prevenir a soltura de animais exóticos.
24: A história também deixa um alerta sobre educação ambiental. A gerente da Patrulha Ambiental da Secretaria Municipal de Meio Ambiente e Clima, Mariana Ribeiro, reforça os cuidados que as pessoas devem ter ao encontrar animais silvestres.
26: A gente sempre tenta orientar que não alimentem os animais, não se aproximem desses animais, porque isso é o que traz risco para o animal, né? O animal, ele começa a ter a oferta daquele alimento e entender que essa aproximação do ser humano é algo seguro quando não é, né? Ele pode ser atropelado, ele pode ser capturado, ele pode ser vítima de várias situações de maus tratos.
24: Caso encontre algum animal silvestre ferido, em risco ou em situação de vulnerabilidade, entre em contato com órgãos de fiscalização e resgate, como a Polícia Militar Ambiental, o Corpo de Bombeiros ou mesmo as Secretarias Estaduais de Meio Ambiente. Reportagem Thaís de Araújo.
22: Estados localizados nas regiões Norte e Nordeste terão a tarifa de energia elétrica reduzida a partir de amanhã.
6: Isso por conta de reajustes tarifários de distribuidoras que operam nessas regiões.
22: Os impactos são para consumidores atendidos em baixa tensão, ou seja, em residências e pequenos comércios.
6: E podem chegar a mais de 10% de redução, no caso da distribuidora Energisa Rondônia.
22: A decisão é da Agência Nacional de Energia Elétrica. As informações estão em gov.br/anel.
6: E essas foram as notícias do governo federal.
22: Uma realização da Secretaria de Comunicação Social da Presidência da República.
6: Com produção da empresa Brasil de Comunicação.
22: Fique agora com as notícias do Poder Judiciário do Congresso Nacional. Uma boa noite.
6: Boa noite para você. Até amanhã.
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4: Supremo debate a constitucionalidade da lei antipacção em audiência pública, conduzida pelo ministro Alexandre de Moraes.
7: Para o STJ, falta de demonstração de dolo específico impede configuração de nepotismo.
4: Policial federal é condenado pela justiça por envolvimento com tráfico de drogas.
7: Boa noite, eu sou Leandro Bezerra.
4: E eu sou Walter Lima.
7: O Supremo Tribunal Federal concluiu nesta terça-feira a audiência pública sobre a constitucionalidade de dispositivos da lei antifacção em vigor desde março.
4: Durante 2 dias, representantes de órgãos públicos, entidades jurídicas, universidades e organizações da sociedade civil apresentaram diferentes posições sobre os efeitos da norma no combate ao crime organizado e na preservação dos direitos e das garantias constitucionais.
7: Os debates abordaram a prisão preventiva automática, regras mais rígidas para a execução penal, a perda antecipada de bens, o monitoramento de comunicações entre advogados e clientes e a transferência de presos para presídios federais.
4: Também foi discutida a criação de um banco de dados sobre pessoas suspeitas de ligação com crime organizado. Participantes questionaram a falta de análise individual para prisão preventiva e possíveis violações ao Estado Democrático de Direito.
7: Outros defenderam medidas patrimoniais como forma de atingir o financiamento e os lucros das organizações criminosas. A audiência foi conduzida pelo ministro Alexandre de Moraes, relator das 4 ações que questionam a lei.
4: As contribuições vão subsidiar o julgamento quando o Supremo decidir se as regras serão mantidas, limitadas às declaradas inconstitucionais.
7: Falta de demonstração de dolo específico impede a configuração de nepotismo.
4: A conclusão é do STJ, Fátima Uchoa.
11: O Ministério Público de Minas Gerais ajuizou ação civil pública pela suposta prática de nepotismo contra um prefeito e as 2 filhas dele, nomeadas como secretárias municipais. O Tribunal de Justiça Estadual julgou o pedido improcedente e no STJ a primeira turma negou o recurso especial. O relator ministro Paulo Sérgio Domingues apontou que o fato de o prefeito ter nomeado as filhas como secretárias municipais, ainda que reprovável, sem o elemento subjetivo necessário e a demonstração de prejuízo ao erário, não configura improbidade. Para o relator, isso depende de outros elementos, como fraude ou ausência de qualificação técnica, e nesse caso, a corte local concluiu que as nomeadas possuíam capacidade técnica e não houve favorecimento econômico ou político nem fraude nas nomeações.
7: E se um erro do seu empregador te fizer perder dinheiro na aposentadoria complementar?
4: Quem julga isso? O TST decidiu que é a Justiça do Trabalho. Mila Amaral.
12: O caso é de uma ex-bancária da Caixa que diz que o banco não incluiu uma parcela chamada CTVA no cálculo do plano de previdência dela e isso teria reduzido o valor da aposentadoria. Para o Tribunal Regional de Minas, o caso não era trabalhista e por isso extinguiu o processo. Mas a segunda turma do TST reformou a decisão. Por unanimidade, os ministros entenderam que a bancária não quer mudar o benefício. Ela quer indenização por um suposto ato ilícito da Caixa enquanto empregadora. E em caso de ato ilícito de patrão, a competência é sim da Justiça do Trabalho.
7: Justiça condena policial federal e mais 3 envolvidos em tráfico de drogas e outros crimes no Aeroporto Internacional Eduardo Gomes, no Amazonas.
4: Denúncia foi apresentada pelo Ministério Público Federal. Repórter Sabrina Menezes.
24: Segundo as investigações, os criminosos recebiam as mochilas com as drogas após passarem pela inspeção do aeroporto. Além de facilitar o transporte dos entorpecentes, o policial também acessava os sistemas da Polícia Federal para buscar e fornecer informações privilegiadas ao grupo. O agente federal foi condenado por tráfico de drogas, associação ao tráfico e lavagem de capitais, com uma pena de 26 anos e 7 meses de prisão em regime inicial fechado, além da perda do cargo. O responsável pela logística e transporte da droga recebeu pena de 16 anos e 9 meses de prisão, além de multa, e os transportadores de 4 anos e 9 meses cada um.
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7: A você uma boa noite.
4: E até amanhã.
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1: Eu sou Paula Groba.
2: E eu sou Humberto Pinheiro.
1: E estes são os destaques de hoje do Jornal do Senado, que começa agora.
2: Incentivo ao futebol e novas regras para programas de milhagem entram na pauta do Senado.
1: Projeto permite abater do imposto de renda doações a projetos científicos.
2: Senado pode renovar mais de 2/3 de seus representantes nesta eleição.
1: Boa noite.
2: Boa noite.
1: Dois temas que fazem parte do dia a dia de milhões de brasileiros podem entrar na pauta do Senado: o futebol e os programas de fidelidade que oferecem pontos ou milhas.
2: São projetos aprovados pela Câmara dos Deputados que agora aguardam a análise dos senadores. Repórter Herman Kulitz.
3: O Senado pode iniciar nas próximas semanas a análise de 3 projetos de lei já aprovados pela Câmara dos Deputados. 2 das propostas tratam de futebol. Uma delas prevê o reconhecimento desse esporte como é jogado no Brasil, como manifestação da cultura nacional e patrimônio cultural e material do povo brasileiro. A outra, alinhada com a proximidade da próxima Copa do Mundo de Futebol Feminino, a ser realizada em 2027 no Brasil, busca incentivar a prática profissional dessa modalidade pelas mulheres, para combater a discriminação de gênero. Também será debatido pelo senador o projeto que cria regras claras para que as pessoas possam usar de forma mais ampla as milhas e pontos que acumulam nos programas de fidelidade, inclusive com a possibilidade de venda para terceiros ou sua conversão em dinheiro. Se forem aprovados sem mudança pelos senadores, os projetos seguirão para a sanção presidencial. Se houver alguma alteração, voltam para a análise da Câmara dos Deputados.
1: E o Congresso Nacional vai analisar mais uma medida provisória editada pelo governo para tentar conter o impacto do conflito no Oriente Médio sobre os preços dos combustíveis no Brasil. Publicada no Diário Oficial da União nesta terça-feira, a MP destina R$3,152 bilhões para ajudar a reduzir os efeitos da alta dos preços do petróleo. O dinheiro será repassado como ajuda financeira do governo a produtores e importadores de gasolina, diesel, gás de cozinha e querosene de aviação.
2: A maior parte dos recursos, R$2,552 milhões, será destinada à produção e à importação de óleo diesel para o uso rodoviário. Outros R$600 milhões serão usados para combustíveis derivados do petróleo. Segundo o governo, a medida é necessária por causa da alta do petróleo no mercado internacional, provocada pelo conflito no Oriente Médio e da oscilação do dólar. O Brasil também depende da importação no mercado internacional, provocada pelo conflito no Oriente Médio e da oscilação

0: Muito boa essa sequência, uma melhor que a outra. Já já tem mais.
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4: 8:38.
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2: Na hora certa.
3: 8:56.
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